0: in Red. Que gostosa recordação. Mais um pedido pelo 0800-342-1055. E você já pediu a sua música? Pode aproveitar também para mandar o seu alô, a sua mensagem, né? Para quem você gosta, para quem você tanto admira, e ao mesmo tempo respondendo a nossa pergunta sobre o Dia da Criança. O que mais marcou para você no Dia da Criança? Foi ganhar presente? Foi para casa de alguém? Foi brincadeira? Conta para clube, conta.
1: Bom, algo que marcou bastante, que faz falta, é as brincadeiras na rua, né? Com os amigos.
0: É bom, é bom.
1: Sair pra rua pra jogar bola, soltar pipa, jogar biloca. Poxa, tantas brincadeiras bacanas, né?
0: Muitas mesmo.
1: Também subir nas árvores pra poder pegar a manga,
0: goiaba. Frutas, né? Claro.
1: Enfim, é um tempo que faz muita falta, né? Mas é sobre isso. Tá na clube, tá bom demais. Wagner do Novo Gama.
0: Valeu, Wagner. Obrigado pela sua participação. Bom finalzinho de feriado. Agora tem Berlin, Take My Breath Away pra recordar na clube.

0: YouTube, a rádio oficial da música boa, Fergie, Big Girls Don't Cry, recordando 2007.
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0: 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Ouvindo música boa, só tem aqui na sua Clube. A gente aproveita para mandar um especial, olha, Riacho Fundo, Tatiana, Danilo e Vinícius. No Recanto das Emas, já tem o Gabriel, Juliano e o Renato conferindo aqui o Clube by Night. O Felipe, Eduardo e Carolina estão no Valparaíso. Em Ji-Paraná tem Sabrina, Maurício e Lucas. E aqui tem mais gente para participar com a gente, para contar no dia da criança que mais marcou. Conta para Clube, conta.
2: Meu nome é Lara, aqui de Varginha.
0: Tudo bem?
2: A coisa que eu mais tenho saudade quando era criança era andar de bicicleta com os amigos, bom, assistir, né? TV, né? Assistir o desenho na TV. E gostava também de escutar um radinho, né? De ficar conversando até altas horas, de até tarde, né? Na rua com os amigos. Tá na Clube, tá bom demais.
0: Tá certo, então. Obrigado pela sua participação. Bom saber que realmente você gostava de brincar, de ouvir rádio. Isso é bom, hein? Tá na Clube, tá bom demais. Ouvi essa aí, Alphaville.

0: Da Clube Bryan Adams, recordando 1985, Heaven, encerrando o nosso Clube By Night. Daqui a pouquinho você vai falar de amor com música no Love Songs, mas agora é hora de presente pra você.
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0: Pois é, tem, sabe o que que é? Tem par de ingressos pra cinema, mais combo pipoca e refrigerante, que saiu de presente Sabre Paquim, Eduardo Carvalho, Braga do Cruzeiro. Final de telefone 9485, Eduardo, presentasse, hein? Curtiu uma telona com pipoca e refri, é bom demais. Gente, abraços apertados, boa semana, tudo de bom. Já já tá chegando o Ramonzito pra falar de amor com música com você no Love Songs, tá certo? Boa semana, tchau, tchau.
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demais, aqui o Ramon Ramosito chegando com todo mundo, vamos que vamos, até as duas, finalzinho aí de feriado, bom demais, hein? Muita música boa pra você? Clube FM. E a sua participação o tempo todo aqui através do 0800-342-1055. Mais uma noite muito agradável. Estamos ao vivo via satélite para todo o Brasil. Daqui a pouco de presente pra você tem pipoqueira elétrica Mondial. Cinema em casa com muito mais saúde. Essa pipoqueira estoura aí o milho sem óleo. É isso mesmo, estoura o milho sem óleo. Boa demais, hein? E vai ser toda sua. Boa sorte pra você. Seja bem-vindo, bem-vinda. Vamos que vamos. Aproveitou aí o feriadão e tal, que tá acabando. Já mais um dia aqui. A gente começa no Som da Clube. E temos a nossa enquete também pra você interagir, pra você participar com a gente. Vamos falar de saudade, hein? É bom demais, né? Ter recordações boas. Do que você sente saudade? Pode ser alguém aí que marcou aí a sua vida, da infância, de um tempo em que você era mais feliz, de uma casa onde morou, de um amor que ficou no passado, das reuniões da família, de uma época em que a vida parecia mais simples, ou até de quem você era antigamente. Sabe aquela lembrança que quando vem à cabeça, aperta o coração e dá uma vontade de voltar no tempo? Só mais uma vez, De quem ou de que você sente saudade? Pode comentar, você casado, você solteiro, fique à vontade. 0800-342-1055. Nessa hora tem a Alicia Keys, Rita Lee, Atlantic Star, Kid Abelha, Michael Bublé, Nazaré e muito mais aqui no Som da Clube. Shania Twain.

0: Aqui é Clube, a rádio oficial da música boa, Rita Lee. Desculpe o Aue na noite da Clube.
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0: Bom demais ter você aqui em mais um dia, mais uma semana começando, finalzinho de feriado. Que legal ter a sua audiência, a sua companhia, você de todo o Brasil interagindo, participando aqui junto com a gente, falando de amor com muita música boa, respondendo a nossa perguntinha, ganhando prêmios, já já Pipoqueira Elétrica Mondial de presente pra você. Boa noite, ouvinte clube. Comenta aí, vai.
2: Rapaz, é saudade de muito.
0: Muita saudade?
2: A cidade que, que eu terminei, né? Nasci um pra outro.
0: É.
2: E era tudo maravilhoso, cara.
0: Certo.
2: Tudo maravilhoso. Nome direto, Correio da Palha, Península Norte, com você, dona Clube Itavão de hoje.
0: Valeu, Nunes. Obrigado, hein? De quem ou do que você sente muita saudade? Pode falar das brincadeiras de infância também, né? Dia das Crianças, tá acabando aí. Ah, de quem ou de que você sente muita saudade? Estamos falando de saudade. Atlantic Star, Always.

0: 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Dream On, Nazaré. Já já mais amor, mais carinho, mais paixão. Fica aí na sua Clube. 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

0: A clube só toca música boa pra você. 1984. Dino Vanelli, Hurst to Be in Love, aqui no Love da Clube.
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0: Seja bem-vindo, bem-vinda, você de todo o Brasil, participando junto com a gente, falando de amor com muita música boa. É bom demais ter você aqui neste finalzinho de segunda-feira, começando a semana, né? Feriado. Já mais um dia aqui. E você na audiência da Clube interagindo e participando através do 0800-342-1055. Gravando o seu áudio e respondendo a nossa perguntinha que vai até as duas. Mauro Sérgio, de Arujá, São Paulo, bem-vindo. Comenta aí, vai.
3: Bom, a respeito da enquete, com certeza, de quem eu mais sinto falta é da minha mãezinha. Minha mãe Maria, que hoje não está mais aqui.
0: Certo.
3: Hoje ela mora com Deus. E, bom, ela sempre brincava comigo quando era criança, sempre estava do meu lado. E até depois de grande também. Depois de adulto, ela sempre estava ao meu lado e brincando também comigo, né?
0: Aí sim,
3: sempre brincando, se divertindo, me fazendo sorrir, me fazendo sentir bem. Minha mãezinha, e sinto muita falta dela.
0: Imagino.
3: É isso aí, um grande abraço, tá na Clube, tá bom demais.
0: Mauro, obrigado pela participação, pelo seu comentário aqui no Som da Clube, tá? E aí, de quem você sente saudade ou do quê? Comenta aí, vai. Muito mais músicas, mais prêmios aqui na sua Clube. 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Paul Young, Every Time You Go Away, na noite da Clube. Que legal ter você aqui.

0: Frequência Clube, tocando o som que toca você, Guns N' Roses, November Rain, bom demais, né? Matar saudade, recordar, com muita música boa, aqui no som da sua clube, e agora tem...
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0: Quem tá ganhando é você, Priscila Nunes Azevedo, Candangolândia, final do fone 7887. Boa noite pra você, Priscila Nunes Azevedo, da cidade de Candangolândia, final do fone 7887. Priscila, tá ganhando então a pipoqueira elétrica Mondial. Parabéns, hein? Já já muito mais amor, carinho e paixão. Fica aí na clube.

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0: É muito legal ter você aqui. Vamos começar a segunda hora do Love até meia-noite. Depois tem o Por Amor. A gente começa mais um dia também. Continue participando aí, 0800-342-1055. 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Boa sorte para você, viu? Participe aí, responda também a nossa perguntinha até as duas. Do que você sente saudade, hein? Pode ser de alguém que marcou a sua vida, da infância, de um tempo em que você era mais feliz, de uma casa onde morou, de um amor que ficou no passado, das reuniões da família, de uma época em que a vida parecia mais simples, ou até de quem você era antigamente também. Sabe aquela lembrança que, quando vem a cabeça, aperta o coração e dá vontade de voltar no tempo? Só mais uma vez? Pois é. De quem ou do que você sente mais saudade? 0800-342-1055. Nessa hora tem Peter Cetera, Skank, Phil Collins, Adele, Lady Gaga, Maroon 5, Kelly Clarkson e muito mais. A gente abre a segunda hora do Love com The Police. Every Breath You Take, na Clube.

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0: só toca música boa pra você, Skank, Acima do Sol, na noite da clube. Bom demais, hein?
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0: Seja bem-vindo, bem-vinda, você de todo o Brasil. Boa noite aqui pra Maria José, que tá com a gente. Ela escreveu aqui, ó: o que eu mais sinto saudade era da minha infância mesmo, lá na roça, com a minha mãe, meus irmãos. Depois, todo mundo se espalhou, né? Um para o lado, outro para o outro, é isso mesmo. Obrigado, Maria José, pela participação, pela audiência aqui no Som da Clube. Grava o seu áudio também. Sheila, de Natal, Rio Grande do Norte, bem-vinda, comenta aí, vai.
2: Olha, de quem eu tenho mais saudade é mesmo do meu pai, né? Que no momento, né, está com Deus. Eu moro em outra cidade, né? Não pude me despedir dele, infelizmente, né? Eu também tenho saudade da minha mãe, né? Porque eu tô em outra cidade e minha família em outra, né?
0: Certo.
2: No Nordeste, né? Nordeste. Então, né? Infelizmente não pude me despedir do meu pai, né? Que no momento está com Deus no céu. Sinto muita falta dele.
0: Imagino.
2: Que não pude me despedir dele, né? Infelizmente, né? E é só Jesus na causa. Beijo.
0: Beijo.
2: Tá na clube, tá bom demais.
0: Beijo, Sheila. Obrigado pela participação e audiência.

A sua clube toca as mais lindas canções pra você. Always Remember Us This Way, Lady Gaga. E daqui a pouco tem mais amor, mais carinho, mais paixão. Fica aí na sua clube. 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

0: 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Suzane Vega, Luca, mais um clássico da música internacional pra você.
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0: Até meia-noite tem o Love, daqui a pouquinho o Por Amor, mais um dia, meia-noite, já já com você, na audiência da Clube, você de todo o Brasil, bom demais ter a sua companhia. Grava o seu áudio aí respondendo a nossa perguntinha, quem fala...
2: Sou Claudinei aqui de Cruzeiro, estado de São Paulo.
0: E aí, Claudinei, bem-vindo.
2: É a pessoa que eu sinto bastante saudade. É minha mãe, que eu perdi recentemente.
0: Difícil, né?
2: E junto estar com o nosso paizinho do céu, né? Mas, na certeza que ela está com Deus, a gente está contente,
0: certo,
2: né? E meu irmão também, Valdecir, que perdi ele com uns 3 anos atrás. Mas tá na Clube, tá bom demais.
0: Obrigado, Claudinei, pela sua participação, pelo seu comentário aqui na Clube, tá? Boa noite pra você que tá ligado na Clube também, você de todo o Brasil. A Cristiane tá aqui com a gente. Alô, Zezito Bar, direto do Piauí, tá com a gente também, né? Zezito Bar, direto do Piauí, toda a galera aí. Obrigado pela audiência, pela participação aqui no Som da Clube. Alexandre, de Águas Claras, que mora em Goiânia e por aí vai, né, Alexandre? Boa noite pra você, obrigado pela audiência, obrigado pela participação aqui na Clube, tá? Elia Maria, boa noite, ela escreveu aqui, ó. Tenho saudades da minha infância, onde meu pai cantava Folia de Reis, pra fazer aí eu dormir. Obrigado, viu? Elia Maria, direto de Unaí, Minas Gerais. Bom demais ter você aqui, viu, Elia, também. Obrigado. Grava o seu áudio ou escreva no WhatsApp da Clube também, tá? Com o seu nome, a cidade também que você tá falando. Onde é que você tá ouvindo a Clube, hein? Comenta aí, fique à vontade também, escrevendo ou gravando o seu áudio. 0800-342-1055. Tem mais músicas aqui na noite da Clube. As mais apaixonadas o tempo todo pra você. Spice Girls, To Become One.

0: 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Uma das mais lindas canções de todos os tempos, Toto, I'll Be Over You, aqui no Love da Clube, de volta amanhã.
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0: Quem tá ganhando é você, Lucas Martins Teixeira. Arapuanga, final do fone 1192, Lucas Martins Teixeira, do Arapuanga, final do fone 1192, está ganhando convites para curtir o Zé Neto e Cristiano, 15 anos. Bom demais, hein, gente? Continue participando, tá? Já já tem o Por Amor aqui na Clube, o Love Songs, né? Volta amanhã às 10 da noite com muito romantismo para você. Continue ouvindo!
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0: Da Clube, terça-feira, 13 de outubro de 2026. Vamos que vamos aqui no Som da Clube. 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Do que você sente saudade ou de quem, né? Pode ser alguém que marcou aí a sua vida, a infância, de um tempo em que você era mais feliz, de uma casa onde você morou, de um amor também que ficou no passado, das reuniões da família, de uma época em que você parecia assim mais simples, ou até mesmo, né, de quem você era antigamente, da vida, né, que você parecia ser mais simples, assim, a vida mais simples antigamente. Sabe aquela lembrança que quando vem à cabeça, aperta o coração e dá vontade de voltar no tempo, só mais uma vez? Comenta aí, que lembrança é essa? Do que você sente saudade, de quem também? 0800-342-1055. Nessa hora tem Backstreet Boys, Air Supply, Renato Russo e Paulo Ricardo, Alejandro Sanz, Jason Mraz, Bry Adams, Léo Jaime e muito mais no Som da Clube. Alicia Keys!

0: toca mais músicas apaixonadas, A Cruz e a Espada. A linda homenagem aí pro Renato Russo, feita pelo Paulo Ricardo, né? Clássico da música nacional que você curtiu aqui no Som da Clube. Continue você interagindo, participando, você de todo o Brasil, junto com a gente. Mais um dia, terça-feira, terçou, viu? Dejanira, bem-vinda, direto de São Paulo, comenta aí, vai.
1: A minha saudade de quando eu era criança da minha avó materna.
0: Olha.
1: Eu lembro maravilha. Que eu comia leite condensado e leite em pó na casa dela. Saudade é muito grande, viu?
0: Bom demais, hein?
1: Ela morreu, eu tinha só 5 anos de idade, mas eu lembro perfeitamente. Dejanira Barbosa Ramos, de São Paulo, tá na clube, boa. Tá bom demais.
0: Obrigado, Dejanira, pela participação, pelo comentário aqui no Som da Clube. Grava o seu áudio também, tá? Você de todo o Brasil, fique à vontade para gravar seu áudio aí, escrever também. Um abraço aqui pro nosso amigo Geraldo Magela, de Duas Barras, Rio de Janeiro, região serrana do Rio de Janeiro. Obrigado, viu, Geraldão? Valeu, bom dia para você. Muito obrigado pela audiência, pela participação sempre aqui no Som da Clube. Fique à vontade, tá? 0800-342-1055. Grava o seu áudio também ou escreva no WhatsApp da Clube. Bom demais ter a sua companhia, a sua audiência. De presente, é Fryer Mondial. Já, já. É o prêmio da hora pra você. Tem mais clássicos internacionais e nacionais aqui no Som da sua Clube. A Clube segue ao vivo via satélite para todo o Brasil. Alejandro Sanz, Coração Partido.

0: Clube toca o som que toca você, Léo Jaime. Mais um clássico da música nacional aqui no Som da Clube. Continue participando, interagindo junto com a gente nesta terça-feira. É mais um dia e é bom demais ter a sua companhia, ter a sua audiência aqui na Clube. Sobre a perguntinha, né? Do que você tem mais saudade, de quem também, fique à vontade, tá? Responde aí, ouvinte clube.
1: Mas a lembrança é a primeira namorada. Aí, ó, primeira a gente namorada. Jamais esquece, né?
0: É.
1: Agradeço. Continua agarrado ouvindo a rádio. Davi Serralheiro de Varginha.
0: Valeu, Davi.
1: É nóis. Meus parabéns. A rádio nota 10, não, sim, nota 1000. Viu?
0: Tá bom, gostei, viu, Davi? O som altíssimo na clube. Obrigado, viu? Pela audiência, pelo comentário aqui na sua clube. De presente pra você, já já é Fryer Mondial. Continue interagindo e participando. 0800-342-1055. Tem mais músicas, tem mais amor, mais paixão aqui no Som da Clube.

0: Tá na Clube, tá bom demais. The Human League, Human, aqui no som da Clube, que segue ao vivo via satélite para todo o Brasil. Só música boa pra você o tempo todo, né? Tá gostando, tá? Tem muito mais até as duas. É o Por Amor, depois tem a Madrugada Viva, grandes clássicos internacionais, nacionais também pra você curtir junto com a gente o tempo todo aqui na Clube, né? Mais um dia, mais uma semana, começando depois do feriado, terçou, terça-feira, 13 de outubro de 2026. Que legal ter você aqui o tempo todo na sua Clube e você interagindo, participando, escrevendo no WhatsApp da Clube também. Qual cidade você está ouvindo a Clube? Coloca o seu nome, a cidade também, ou escrevendo ou gravando áudio, tá? Fabrício, Campos Altos, Minas Gerais, sempre participa com a gente aqui. Comenta aí, vai.
1: Sobre a pergunta, é voltar na época de antes, viu?
0: Sim.
1: Na época da infância.
0: É bom
1: uma
0: demais,
1: época,
0: né?
1: Que a gente era mais próximo, assim. Era mais descontraído, assim, mais alegre, brincalhão,
0: sim,
1: assim. Agora, hoje, nós ficamos adultos, assim. Hoje já não vemos mais, não conversamos, ou sequer nem cumprimentamos.
0: Verdade.
1: Tá na Clube, tá bom demais.
0: Verdade, Fabrício. Na época antiga, né? Sem maldade e tal, né? Hoje é só cobrança, só contas e por aí vai. Obrigado, Fabrício, Campos Altos, Minas Gerais. Continue você interagindo, gravando seu áudio também aqui pra Clube, tá? Tem muito mais músicas apaixonadas e apaixonantes pra você, pra gente voltar no tempo com esses clássicos internacionais e nacionais também. Chicago, chegando.

0: Rock Club de 1994, All For One, I Swear.
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0: É Fryer Mondial quem tá ganhando. Atenção, Larissa Duarte Figueiredo. Final do fone 2444 de Sol Nascente, né? Larissa Duarte Figueiredo, do Sol Nascente. Final do fone 2444. Tá ganhando, então, a É Fryer Mondial, viu, Larissa? É toda sua. Parabéns. Continue participando, ouvindo, para você ganhar o seu presente aqui na Clube.
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0: Tá na Clube, tá bom demais. Bom dia pra você. Mais um dia, terça-feira, 13 de outubro de 2026, 1:02. A Clube segue ao vivo, via satélite para todo o Brasil. De presente pra você, já tem cinema, né? Vai curtir aquele filme por conta da Clube. É o combo, viu, gente? Par de ingressos com pipoca e refri por conta da Clube. E a companhia você escolhe. Bom demais, né? 0800-342-1055. Continue participando e respondendo também a nossa perguntinha de hoje. Do que você sente saudade, hein? Pode ser de alguém que marcou a sua vida, da infância, de um tempo em que você era mais feliz, de uma casa onde você morava, morou, de um amor que ficou no passado, das reuniões da família, de uma época em que a vida parecia mais simples, mais fácil, né? Ou até mesmo de quem você era antigamente, hein? Sabe aquela lembrança que, quando vem à cabeça, aperta o coração e dá vontade de voltar no tempo? Só mais uma vez. E aí, de quem ou do que você sente saudade? Responde aí. 0800-342-1055. Nessa hora vai ter Kid Abelha, Cool and the Gang, Bryan Adams, Tim Unlimited, Aha, Rita Lee, e por aí vai. Take That, Back for Good na Clube.

0: rádio oficial da música boa, com The Gang Cherish. Grande saudade, grande clássico da música internacional. Aqui no Som da Clube tem muito mais pra você no Por Amor, que vai até as duas. As duas, a madrugada viva, com muita música linda também, a sua participação, os melhores presentes, você ganhando o tempo todo aqui na Clube, hein? Bom demais. Sobre a perguntinha, a enquete, bom dia pra você, quem fala?
1: Quem fala é a Kátia de Itaquá.
0: Oi, Kátia.
1: Olha, o que eu tenho mais saudade, era na época que eu era criança.
0: Oh, coisa boa.
1: Que eu só brincava.
0: Sim.
1: Era até mais feliz, sabe? Não tinha preocupação. Então, saudade assim é isso. De quando eu era criança. Tá na Clube, tá bom demais.
0: Muito bom, obrigado, Kátia, pela participação aqui no Som da Clube. Continue você participando, escrevendo no WhatsApp da Clube. Onde é que você está ouvindo a Clube, hein? Conta aí. Escreva, tá com o seu nome, também a cidade, ou grava o seu áudio também, falando o seu nome e a cidade. Bom demais, né? Mais músicas apaixonadas e apaixonantes. Bryan Adams.

0: Tá na clube, tá bom demais. Rita Lee, desculpe o Aue, mais um clássico da música nacional que você curtiu aqui no som da sua clube. As mais lindas músicas, as mais lindas canções, o tempo todo pra você. Já já tem cinema, né? Aquele combo especial, par de ingressos. Vai ter pipoca, vai ter refri também por conta da sua clube. Bom demais, hein? Grava o seu áudio, escreva também no WhatsApp da clube. Bom dia pra você, quem fala?
1: Eu me chamo Priscila Lopes.
0: Oi, Pri.
1: Moro aqui em Goiânia, tô na escuta de vocês.
0: Bem-vinda.
1: Sinto falta da época que eu tinha meus 18 anos.
0: Certo.
1: Se pudesse voltar o tempo, eu queria voltar. Essa é uma das melhores épocas da minha vida.
0: 18 anos, hein? Bom demais, hein? Pri Lopes, muito obrigado pela sua participação, pela sua audiência aqui na Clube. Bom demais. Essa das boas, hein? Tema de novela. Mulheres apaixonadas. Lembra dessa? Tiziano Ferro, Embranato, na Clube.

0: Esse é o Clube Richard Marx, Right Here Waiting, aqui na Manhã da Clube, mais um dia começando com você no Puro Amor. Pessoa em terça-feira, já madrugada viva aqui na Clube, com muito mais músicas apaixonadas, apaixonantes, a sua participação também o tempo todo, e daqui a pouquinho tem aquele combo completo, né, pra você curtir um filmaço aí por conta da Clube. Tem convites pro cinema, pipoca e refri também. Boa sorte! Francisca Márcia, bom dia pra você. Guará 2, comenta aí, vai.
1: Ah, eu tenho muita saudade do tempo que minha mãe e meu pai eram vivos. Meu pai fez 2 anos que ele faleceu. Então, eu sinto muita saudade desse tempo. Meus irmãos, principalmente no final de semana.
0: Legal.
1: Ai, ai.
0: É difícil falar,
1: aqui
0: né?
1: É Clube, tá na Clube, tá bom demais.
0: Bom dia pra você, Francisca Márcia. Obrigado pelo áudio, pela participação aqui no Som da Clube. Bora de clássico nacional, hein? Bons tempos. Na voz do saudoso Paulinho. Roupa Nova. Linda demais.

0: Rock é Clube, a rádio oficial da música boa, Bon Jovi, Always.
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0: E agora em cinema, convite pra você curtir o cinema, combo, pipoca e refri. Quem tá ganhando? Alessandra Alves da Silva, de Valparaíso de Goiás. Final do fone, 9480. Alessandra Alves da Silva, Valparaíso. Final do fone, 9480. Tá ganhando então esse combo maravilhoso pra curtir um filme por conta da Clube, hein? A companhia, sua conta, tá bom, Alessandra? Até aqui esteve o Ramon. Já já o André te faz companhia com a Madrugada Viva. Rádio Táxi, Eva.

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dos romances, né? É bom demais. Depois da companhia do Ramon, é nós na área. André com você nas próximas horas, com muitos presentes, tem informações também para você começar muito bem o seu dia. E claro que tem você por aqui participando. E hoje nós vamos falar a respeito de feriado, né? Feriado na segunda-feira é bom, não é? A gente gosta, fala sério. Você ganha um dia de descanso, aproveita mais o fim de semana e ainda foge daquela segunda-feira brava, né? Que todo mundo fala. Mas tem gente que diz que a conta chega na terça-feira, né? Porque parece que a semana começa mais pesada, né? Acaba virando uma segunda-feira à terça. Eu quero saber de você o seguinte, ó, feriado na segunda é o sonho de muita gente. Você gosta ou acha que a terça-feira fica com cara de segunda? E aí, você gosta de feriadão na segunda-feira? Você acha legal? Você acha bacana? Ou você acha que a terça-feira fica com aquela cara de segunda meio amarrada? Qual é a sua opinião? Grava seu áudio, manda pra clube, porque é o seguinte, ó, você sabe que a clube ama, adora te presentear. No finalzinho da hora tem duas vagas para o encontro marcado do clube com Zeneto e Cristiano. É aquele show exclusivo no auditório da clube pra você curtir com acompanhante. É bom demais, tá querendo? Então manda sua mensagem. Pra gente começar tem Cristina Perry, A Thousand Years. Pra você um ótimo dia, boa terça-feira, boa semana.

0: Clube, tá bom demais. Esse é o Lobão, me chama.
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0: Te chamo, participa aí, ó. Manda sua mensagem. 0800-342-1055. Esse é o nosso WhatsApp pra todo o Brasil. Você participa no final da hora, claro que rola aquele presente pra você. São duas vagas para o encontro marcado do clube com Zeneto e Cristiano. Aquele show exclusivo para você, melhor ouvinte do mundo, no auditório da clube, para você curtir com acompanhante. Gente, é bom demais, de pertinho ali, vendo o seu artista preferido. É sensacional. Tá querendo entrar nessa com a gente? Então corre, vai, manda sua mensagem 0800-342-1055. Eu quero saber se você gosta de feriado na segunda-feira, né? É o sonho de muita gente folgar na segunda-feira. E você, gosta ou acha que a terça fica com cara de segunda? O que você acha? Conta aí pra gente. Fala, meu parceiro.
2: Rapaz, eu amo, viu?
0: Você gosta?
2: Sexta, sábado, domingo, segunda é só ouro.
0: É bom, né?
2: Agora, prepara pra começar
0: se
2: na,
0: prepara.
2: Na terça, né? Aí o problema vem. Nunes, direto do Correio da Palha, Península Norte, tá com você, Dona Globo. Tá bom demais.
0: Valeu, Nunes. Grande abraço. Ferg, Big Girls Don't Cry. Bom dia. Nossa.

0: Clube, tá bom demais. A rádio oficial da música boa, capital inicial, primeiros erros. Estamos falando de feriado, né? A gente gosta, né? E o próximo feriado nacional será dia 2 de novembro, dia de finados. A data cairá numa segunda-feira também, o que permitirá 3 dias seguidos de descanso para os trabalhadores que folgam aos fins de semana. Ao todo, ainda restam 4 feriados nacionais em 2026. Depois do dia 2, a próxima data será 15 de novembro, quando é celebrada a Proclamação da República. O feriado cairá no domingo e aí não vai ter jeito de folgar, né? Outro feriadão será possível dia 20 de novembro, dia da consciência negra, que cairá numa sexta-feira. Numa sexta também será 25 de dezembro, que comemora o Natal, nascimento de Cristo. Outras informações você pode conferir no site da Clube, clube.fm.
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0: Aproveita para você mandar sua mensagem, já já tem 2 vagas para o encontro marcado Clube com Zé Neto e Cristiano. Gente, aquele show exclusivo com toda a mordomia no auditório da Clube, só para você, melhor ouvinte do mundo. Imagina você curtindo esse show assim, ó, pertinho ali de Zé Neto e Cristiano. Gente, é sensacional. Tá querendo ir nessa? Então manda sua mensagem, nome completo, sua cidade, no finalzinho da hora, 2 vagas, hein? E eu quero saber de você o seguinte, ó. Feriado na segunda-feira é o sonho de muita gente. Você gosta do feriadão na segunda-feira? Tem gente que ama, tem gente que adora, né? Ou você acha que a terça-feira fica com cara de segunda, dá aquela preguiça também? O que, que você acha? Qual é a sua opinião? Conta aí pra gente. Manda sua mensagem. Bom dia!
2: Bom dia, André. Eu sou José Carlindo.
0: Ô, José.
2: Ah, isso, eu trabalho todo 36, né, André?
0: Ah.
2: Pra mim não faz diferença, não.
0: Muda, feriado, não muda.
2: Né? Mas pra alguns faz, né? Eu tô no bolo, André. Tá na Clube, tá bom demais.
0: É aquele tanto faz, né, José? Abração pra você.

0: na Clube tá bom demais. A rádio oficial da música boa. Muito mais músicas pra você começar seu dia. Sempre Red. E Feel Don't Know Be My Now. Pra você um ótimo dia.
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0: Como é bom ter você aqui na Clube. Participa, manda aquela mensagem pra gente. Tá no seu trabalho. Você que tá aí levando a Clube de carona. Sempre é muito bom ter você por aqui. Muita gente na rodagem, né? Começando o dia no trabalho, no rala. Gente, nós estamos falando a respeito de feriado na segunda-feira, né? Muita gente gosta do feriado na segunda-feira. Ama, né? É o sonho de muita gente. Eu quero saber se você gosta, né? Do feriado na segunda-feira ou se você acha que a terça fica com cara de segunda. Não muda muito. E aí, qual é a sua opinião? Já tem duas vagas para o Encontro Marcado Clube com Zeneto e Cristiano. Você vai curtir de boa, tá? Com aquela mordomia que você merece. Aquele show exclusivo pro melhor ouvinte do mundo. E aí, você gosta ou não do feriado da segunda-feira? Conta aí pra gente. E no seu caso, Ayane?
2: Bom, a terça, na verdade, fica com cara de segunda-feira.
0: Fica, né?
2: Fica meio estranho. Como eu curti, né? O meu feriado.
0: Ó, que gostoso.
2: O meu serviço, tava de folga. Eu fui muito bom. Mas fiquei assim.
0: Beijão pra você.

0: Na Clube tá bom demais. Michael Blue Home, chegou a hora de faturar presente, hein? 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
0: Gente, curti com o acompanhante Encontro Marcado com o Zeneto Cristiano. É bom demais, né? Aquele show exclusivaço. Quem vai curtir já pode escolher o acompanhante aí. Ou a acompanhante é o Gabriel Almeida Costa, Samambaia. Final do telefone do Gabriel é o 9990. Gabriel, se deu muito bem. Parabéns.
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0: Ah, terça-feira, coisa boa, dia 13 de outubro, começando a semana depois de um feriadão, né? Eu sou o André, sigo junto com você aqui na Clube, estamos ao vivo pra todo o Brasil e pra todo o planeta também, através da Alexa, do nosso site clube.fm, através do nosso app, e pra você que tá sempre aí no radinho, sempre é muito bom ter você por aqui, participa com a gente, manda sua mensagem também, nosso WhatsApp pra todo o Brasil é o 0800-342-1055, já manda sua mensagem e rola aquele alô especial pra você, só lembrando que rola presente no final da hora, né? Tem aquele ventilador Mondial, potente, silencioso, perfeito para suas noites de sono tranquilo, manda sua mensagem pra gente e no finalzinho da hora, quem sabe, você leva esse presentão. E hoje nós estamos trocando uma ideia por aqui e querendo saber a sua opinião, né? Muita gente sonha com o feriado na segunda-feira. Muita gente gosta, né? É o sonho de muita gente transformar segunda-feira num feriadão. Eu quero saber se você gosta do feriado na segunda-feira ou você acha que a terça-feira acaba ficando com cara de segunda. O que, que você acha? Qual é a sua opinião? Manda aí pra clube, quero saber, tá bom? Bora de música, Del e Zomi, bom dia!

0: Clube Mais Músicas. Nenhum de nós, astronauta de mármore, pra você uma ótima terça-feira.
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0: Aproveita pra mandar sua mensagem pra gente. Daqui a pouquinho vai rolar aquele presente, né? Ventilador Mondial, silencioso, potente. Ajuda nos dias quentes, né? Tá fazendo calor esses dias, hein? E aí, tá querendo esse presentão? Então já manda sua mensagem aí. Riacho Fundo, bom dia pra Karen. Conceição do Coité, quem tá curtindo é o Beco. Machado, Tarro, ligadinha. Barretos, o nosso amigo Paulo Contelli. Duas Barras, no Rio de Janeiro, o Geraldo. Fala, Geraldo, grande abraço, viu? Obrigado pela companhia, valeu pela mensagem. E você, onde você está ouvindo a Clube, já aproveita também para mandar seu áudio respondendo a nossa pergunta. Feriado na segunda-feira é o sonho de muita gente, tem gente que gosta, né? Se pudesse, transformaria a segunda-feira num feriado. Eu quero saber se você gosta, acha legal, é bom, ou a terça-feira acaba ficando com aquela cara de segunda, né? Que você acha? Qual é a sua opinião? Conta aí pra gente, vai, manda sua mensagem. Fala, Valdinei, bom dia.
2: Bom dia, Clube, bom dia, André. Rapaz, um feriado na segunda-feira, pra nós que trabalha por conta própria, não muda nada.
0: Não muda.
2: Tem que trabalhar de qualquer jeito. Tá bom, André. Tá bom. Aproveitando, deixar um forte abraço pro meu amigo Zé do Mídio.
0: Alô, Zé.
2: E pro meu amigo Diltinho, aqui na rodoviária de Varginha. Tá na Clube, tá bom demais.
0: Abraço, Valdinei, Phil Collins.

0: Oh. Na clube, esse clássico com Elton John. Can you feel the love tonight? Pra você, um ótimo dia ouvindo, curtindo a clube. É bom demais ter você por aqui. Vamos falar da Mega Sena. Pois é, gente. O próximo sorteio da Mega Sena será realizado amanhã, tá? E o prêmio pode chegar a mais de 150 milhões de reais para a aposta vencedora. A mudança na data do sorteio da tradicional terça-feira para quarta ocorre por conta do feriado. Outras loterias como Quina, Loto Fácil e Dia da Sorte não tiveram sorteio ontem e serão retomadas nesta terça-feira. Outras informações você pode conferir também no Instagram da Clube. Não tá seguindo a gente ainda? Tá de bobeira, né? Vai lá seguir. O nosso Insta é @clubefmbrasil.
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0: Aproveita para mandar sua mensagem pra gente. Extremoz, quem tá curtindo é o nosso amigo Igor, mandando um alô especial pra Nauane, que tá ligadinha em Itumbiara. Valeu, no Goiás. Obrigado pela companhia e pela mensagem. Sol Nascente, bom dia pra Marta. Rio Preto tá o nosso amigo Marcelo Padeiro, já levantando no pé do eito, né, Marcelão? Bom trabalho pra você, obrigado pela companhia. Gente, essa profissão de padeiro é sensacional, né? É gostoso chegar naquela padaria com aquele cheirinho de pão, quentinho, levar pra casa logo pela manhã. É bom demais. Um abraço a todos os nossos amigos padeiros e pro nosso amigo Marcelo Padeiro em São José do Rio Preto. E eu quero saber de você, feriado na segunda-feira. Muita gente sonha com isso e gosta, né? E você gosta do feriadão na segunda ou acha que não muda muito? A segunda-feira, a terça-feira fica com aquela cara de segunda, hein? O que você acha? Qual é a sua opinião? Conta aí pra gente, finalzinho da hora. Ventilador Mondial, potente, silencioso, mais vento aí pra você, tá bom? Bom dia, quem é?
2: Fala, meu amigo André, bom dia! Zé Nilson aqui de Palmares.
0: Ô, Zé Nilson!
2: Rapaz, nós que trabalha de usina, feriado na segunda, não muda nada, hein?
0: Não muda,
2: vai,
0: né?
2: Ter que trabalhar, menino. Manda um alô aí pro Sabonete, o Bernal, o Júlio, Cabelo de Tiara, o Valdizinho, o Elinho e também pro Manelão.
0: Manelão!
2: Manda um abraço também pro nosso amigo Zé do Milha de Barretos.
0: Alô, Zé!
2: Beleza, André?
0: Abraço!
2: Alô.

0: tá na clube, tá bom demais. Madonna, Take a Ball. Bom demais, começou o dia assim, ó, com música boa, com a rainha do pop.
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0: E você, tá como? Tá no seu trabalho? Bom trabalho pra você, tá levantando agora, já se preparando pra mais um dia. Obrigado pelo carinho, viu? Aproveita também pra mandar sua mensagem pra gente no 0800-342-1055, é o nosso WhatsApp pra todo o Brasil. Finalzinho da hora, tem aquele ventilador Bond, ó, potente, silencioso, bom demais, vai facilitar sua vida. Hoje nós estamos trocando uma ideia, gente, falando a respeito de feriado na segunda-feira, né? Que é o sonho de muita gente gosta de folgar na segunda-feira. Eu quero saber se você gosta também ou se você acha que a terça-feira acaba ficando com cara de segunda. O que você acha, hein? Qual é a sua opinião? Manda sua mensagem para Clube Taguatinga. Quem tá por lá é o Rafael, a Juliana, também a Larissa, Sobradinho, o Bruno, a Fernanda e a Aline Nugama. Bom dia pro Lucas, pra Michele, pra Carolina, Altamira. Quem tá curtindo é o Alexandre, a Simone e também a Bárbara. E você, onde você está curtindo a Clube? Oi, Zezé, bom dia.
2: Bom dia, Clube. Bom dia, André. O André, sobre a enquete de hoje, manda. É verdade. Hoje, terça-feira, tem cara de segunda. Tem, então, né? Era melhor que o feriado caísse na sexta, né? Aí, tá na clube, tá bom demais. Beijão.
0: Valeu, beijo, Zé. What's

0: Tá na clube, tá bom demais. Vai com Deus, what's up, man? Bora faturar presente na clube.
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0: Sempre é muito bom começar o dia, né? E começar o dia faturando presente é bom demais. Saindo agora o ventilador Mondial. É aquele potente, silencioso, perfeito para suas noites de sono, tranquilo. Bom demais. Quem tá levando esse super presente é a Juliana Ferreira Lima, do Paranoá. Final do telefone da Juliana é o 4821. Ô Ju, mas se deu muito bem. Parabéns, viu?
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0: Opa, bora abrir mais uma hora juntos aqui na Clube. Estamos na terça-feira, depois de um feriadão, né? Olha nós aqui outra vez para começar mais um dia, dia 13 de outubro. André na área, junto com você, ao vivo para todo o Brasil. Você participa com a gente também, manda sua mensagem 0800-342-1055. Você sabe que a gente ama, adora te presentear, né? É bom demais. Ó, finalzinho dessa hora, olha que presente legal. 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E aí, você tá querendo esse presente? Então já manda sua mensagem para Clube no 0800-342-1055. Hoje nós estamos falando do feriado na segunda-feira, né? Que é o sonho de muita gente. Muita gente ama, gosta do feriado na segunda-feira. E eu quero saber se você gosta também ou se você acha que a terça-feira acaba ficando com cara de segunda. Qual é a sua opinião? Grava seu áudio, manda pra Clube! E eu quero você aqui, ó, junto com a gente, né? Porque o relógio não para, mas você é quem escolhe o ritmo do seu dia, tá? E que o seu dia tenha o ritmo e a sintonia da Clube FM pra ele ser maravilhoso. Bora começar essa hora com Brian Ferry, Slave to Love. Bom dia, excelente terça-feira.

0: esse som do Bruno Marrone, Pode Ir Embora, de 2009.
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0: A Clube é assim, ó, você começa o dia com música boa, tem presentes, tem informações, tem você participando também através do 0800-342-1055, daqui a pouquinho tem o kit café La Santé. 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É aquele kit top, tá, gente? Então manda sua mensagem 0800-342-1055. Tô esperando você por aqui, tá bom? Planaltina, quem tá curtindo é o Ricardo, a Daniela, também a Marina. No Guará tá o Vinícius, a Rosângela e a Emanuele. Recanto das Emas. Bom dia pro Diego, pra Priscila e pra Yasmin. Natal, Júlio, Andréia e a Lívia. Campos Altos, o Fabrício, a Nápoles, o Newton. E você, onde você está ouvindo a Clube, manda sua mensagem. Quero saber a sua opinião. Feriado na segunda-feira, você gosta ou você acha que não muda muito? A terça-feira fica com cara de segunda. E aí, você gosta ou não gosta? Conta pra gente. Bom dia.
2: Bom dia, Andrezão. Bom dia a todos. Valdinei, eu acho bom demais.
0: Aí, ó.
2: Quando a segunda-feira é feriado e a semana fica até menor. Me amarro na segunda do feriado, tá certo? Tá na Clube, tá bom demais.
0: Valeu, abraço pra você, Valdinei. Na Clube, Rockset.

0: Zezé de Camargo e Luciano, chega pra você um ótimo dia, excelente terça-feira. Vamos falar de futebol. Ontem tivemos 3 jogos para fechar a 30ª rodada do Campeonato Brasileiro. O Coritiba recebeu o Botafogo e ficaram no empate em 1-1. A Chapecoense, meu amigo, levou uma sapecada do Atlético Paranaense e perdeu por 4-1. E o Bragantino surpreendeu o Cruzeiro. Venceu por 4-2. Depois do fechamento da rodada, o Flamengo segue na liderança com 64 pontos, seguido pelo Palmeiras com 63. O Atlético Paranaense foi a 53 pontos e está na terceira colocação. O Fluminense fecha a quarta colocação com 51 pontos. Na zona do rebaixamento estão Internacional com 32, o Grêmio com 31, Remo 25 e na lanterna está Chapecoense com 18 pontos. Outras informações também você pode conferir no site da Clube, clube.fm.
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0: E você, já mandou sua mensagem pra gente? Ainda não? Daqui a pouquinho tem aquele kit de café La Santé, presentão da Clube, com cappuccino, com aquele café 100% arábica. É bom demais, hein? Você tá querendo esse presente? Então já manda sua mensagem, quem sabe no finalzinho da hora esse kit vai parar na sua mão. Boa sorte, viu? Feriado na segunda-feira é o sonho de muita gente, né? Ontem nós tivemos esse feriadão. E aí, eu quero saber se você gosta do feriado na segunda-feira ou de repente, né, você acha que a terça-feira fica com aquela cara de segunda. Bom dia!
2: Bom dia, André. Tô em casa ligadinha na Clube. Na minha opinião, é quando o feriado é na segunda-feira, aí a terça é como se fosse a segunda-feira.
0: É, né?
2: Mas pra mim, não. Pra mim, amanhã é minha folga.
0: Aí,
2: meu nome é Marta. Santa Cidade só nascendo, tá na Clube, tá bom demais.
0: Valeu, Marta. Beijo pra você. Na Clube, Rick Astley, Cry for Help.

0: Banda Clube tá bom demais, a rádio oficial da música boa. E Victor e Léo, Fada, pra você um ótimo dia, excelente terça-feira.
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0: Depois de um feriadão, olha nós aqui outra vez, né, pra começar juntos mais um dia. São Sebastião, bom dia pro Henrique, pra Monique, também pra Isabela, no Cruzeiro tá o Gabriel, a Sandra e a Lorena, Candangolândia, bom dia pro Márcio, pra Flávia, pra Esther, Pinheiro, Otávio, a Cristina e também a Paola. E você, tá levantando onde? Tá fazendo o quê? Tá preparando aquele cafezão gostoso? Que delícia, né? Começar um dia com um cafezinho é bom demais. 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Ó, eu quero saber a sua opinião. Feriado na segunda-feira é o sonho de muita gente, né? O pessoal sonha com um feriadinho na segunda. Segunda-feira, o pessoal fala que é o dia da preguiça, que não sei o que e tal. Eu quero saber se feriado na segunda você gosta ou acha que a terça-feira acaba ficando com cara de segunda, né? E pode acontecer. E aí, que você acha? Que você pensa? Conta pra gente, manda sua mensagem. Bom dia.
2: Bom dia, meu amigo André. Aqui quem fala é o Zé do Milho de Barretos.
0: Ô, Zé.
2: Ah, hoje tá numa cara de segunda, hein? Aí, não muda nada não, se fosse bom, se fosse na sexta, hein, André?
0: Aí, ó.
2: Na sexta é bom, hein?
0: Valeu, Zé, grande abraço pra você. E no seu caso aí, que você acha? Conta pra gente também, manda sua mensagem. Tô esperando você por aqui. Bora de música? Na Clube chegando, Eduardo Costa.

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acordar pra vencer. Mais um dia, estamos na terça-feira, depois de um feriadão. Bora começar a semana, dia 13 de outubro. Eu sou o André, sigo junto com você aqui na Clube. Estamos ao vivo para todo o Brasil. Seja muito bem-vindo. Você que tá colocando o pezinho pra fora da cama, você que tá aí, ó, no seu plantão também. Muita gente já se preparando, né? Daqui a pouquinho vai pra casa descansar. Sempre é muito bom ter você aqui na Clube. Você que leva a gente de carona. Valeu, obrigado pelo carinho. Você sabe que aqui a gente começa o dia sempre muito bem, com muita música legal pra gente curtir. Tem presente pra você no final da hora, tem informações pra você também e tem a sua participação, né? Através do 0800-342-1055. Ó, feriado na segunda-feira é um sonho de muita gente. Tem gente que sonha com isso, né? Poderia eternizar o feriado na segunda-feira. Eu quero saber se você gosta realmente do feriado na segunda-feira ou não muda nada. A terça-feira acaba ficando com cara de segunda. O que você acha, hein? Conta aí pra gente, manda sua mensagem. Tô esperando você por aqui, tá bom? 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Começando o Bom Dia com o Air Supply.

0: Backstreet Boys.
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0: Vamos dar um giro com a previsão do tempo. Santo Ângelo, Rio Grande do Sul. O dia começou bem nublado, hein? A terça-feira segue com o céu carregado e previsão de chuva forte com trovoadas, principalmente no período da tarde. A temperatura não sobe muito. A mínima fica na casa dos 17 e a máxima chega aos 21 graus. Catanduva, no interior paulista, preparem-se para o calorão, viu? O dia será de sol entre nuvens, mas a combinação de temperaturas altas e úmidas traz pancadas de chuva com trovoadas a partir da tarde. Termômetros explodindo, mínima de 20 e máxima escaldante de 35 graus. Em Brasília, na capital federal, o padrão se repete. O sol aparece com algumas nuvens pela manhã, mas o tempo muda e há previsão de pancadas de chuvas rápidas e trovoadas isoladas entre a tarde e a noite. A mínima registrada foi de 21 graus e a máxima deve atingir os 33 graus neste momento em Brasília, marcando 21 graus. Outras informações também no site da Clube, clube.fm. Você participa, manda sua mensagem pra gente daqui a pouquinho. Olha que bacana, hein? 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Ó, feriadão na segunda-feira, muita gente sonha com isso, né? Tem gente que, se pudesse, eternizava, né, o feriado na segunda-feira. Eu quero saber se você gosta realmente do feriadão na segunda-feira ou você acha que a terça-feira fica ali com cara de segunda. O que você acha? Qual é a sua opinião? Fala aí, Guga.
2: Bom dia. Bom dia a toda a galera que já tá no sala bem cedo. É sempre válido, né? Um feriado.
0: É bom.
2: Tirando a sexta-feira aqui. Quando é feriado, outro dia, já é o final de semana, né? Sábado, domingo. Todo dia da semana que cai um feriado, o dia seguinte vai ter aquela cara de segunda-feira. É inevitável isso. Bora. Bom dia, galera. Tá na clube, tá bom demais.
0: Valeu, Guga. Grande abraço. Suzane Vega, Luca, bom dia.

0: Tá clube, tá bom demais. Bruno Mars, When I Was Your Man. Pra você, um ótimo dia ouvindo, curtindo a clube. Excelente terça-feira. Águas Lindas. Bom dia pro Caio, pra Roberta. Também pra Manuela. Cidade Ocidental. Tá o Vitor, a Sueli, também a Clara. Formosa, bom dia para o Pedro, para a Débora, para a Milena, Pirassununga, quem está curtindo é o Antônio, a Elisa e também a Valentina. Para você que está acordando agora, uma ótima terça-feira, o Brasil inteiro acordado, curtindo.
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Pega eu e leva pra você.

0: Arena Clube tá bom demais, a rádio oficial da música boa, Rusty Dragon, pra você um ótimo dia, ouvindo, curtindo a Clube.
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0: Você participa também, vamos falar da previsão do tempo, pra hoje em Brasília, viu? Pra você que não acompanhou ainda, na capital federal o padrão se repete, viu? De sol, aparecem algumas nuvens pela manhã, o tempo muda e há previsão de pancadas de chuvas rápidas e trovoadas, viu? Isoladas entre a tarde e a noite. A mínima registrada foi de 21 graus e a máxima deve atingir os 31 graus em Brasília, neste momento marcando 21 graus. Outras informações no WhatsApp da Clube, você pode mandar sua mensagem, você pode conferir informações também no nosso Instagram, que é @clubefmbrasil, tá bom? 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Feriado na segunda-feira é o sonho de muita gente, né? Muita gente sonha com feriadão na segunda. Eu quero saber se você gosta realmente ou se a terça-feira pra você fica com aquela cara de segunda-feira. Conta aí pra gente, Adalberto.
2: Como eu trabalho 12 por 36, né? Pra mim, ontem foi minha folga mesmo, né? Mas pra quem gosta um feriadinho, né? Pra emendar, sim, né? Final de semana com a segunda, é boa. Então, pra hoje, pra mim, hoje é segunda-feira, né?
0: Aí, ó.
2: Vou trabalhar, né? Escutando a Clube. Tá na Clube, tá bom demais.
0: Abraço pra você.

0: Clube da Bom Demais, a rádio oficial da música boa com Cyndi Lauper. Time after time, chegou a hora boa de se dar bem na clube, né?
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0: São bons rodízios na Galeteria Serrana. Quem vai saborear com o acompanhante é o Rodrigo Ramos Pacheco. Final do telefone do Rodrigão é o 7623 da Asa. Seu Rodrigo, se deu muito bem na clube, parabéns. Pra você, uma excelente terça-feira. Que seja um dia abençoado, incrível aí na sua vida. A gente volta a se falar amanhã.
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você que tá sintonizado aqui na Rádio Oficial da Música Boa, a Clube FM Chapecó, na manhã dessa terça-feira, dia 13 de outubro de 2026. Pra você que chega, pra você que já tá na rotina corrida, tá no trânsito, que acabou de acordar, que já tava aí sintonizado, quero te desejar uma ótima semana, um ótimo início de semana, aliás, né, pra você começar, se caso você estava ontem de folga, assim como eu, mas se você ontem já estava na ativa, quero te desejar uma excelente semana, uma terça-feira abençoada, repleta de coisas boas, porque por aqui na 104.5, eu, Ana Rodrigues, vou contigo até as 8 da manhã, com muita alegria, com muita música boa, com muita informação, conversa fiada e atualização da previsão do tempo, pra te manter 100% informado e atualizado de tudo. 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Me conta lá e assim você já concorre. Mas pra você que chega, uma ótima terça-feira, energia boa, positividade, brilho no olho pra fazer acontecer essa semana. Você consegue e eu acredito, hein?

98333-613150, porque eu, Ana Rodrigues, vou contigo até as 8 da manhã com muita música boa, com muita alegria. Conversa boa também, tá? Daqui a pouquinho a gente vai falar sobre previsão do tempo e informações das coisas que estão acontecendo em Chapecó e região. Mas antes disso, quero te falar uma coisa. 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Então não perde tempo, manda sua mensagem no 3361-3150, chega por lá, pode mandar o seu alô e o seu bom dia. E também me contar uma coisa, você prefere ganhar R$500 toda vez que vai passar uma vergonha ou ganhar R$50 toda vez que fica com raiva? Eu acho que eu prefiro ganhar R$50 toda vez que fico com raiva, mas eu quero saber de você. Me conta no WhatsApp da Clube, porque por aqui já vamos nesse ritmo. Pra você que chega, uma excelente terça-feira.

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nosso Clube Bom Dia na manhã dessa terça-feira, dia 13 de outubro de 2026. Pra você que chega, pra você que tá sintonizado, que tá aí tomando seu café ou que já tá no trânsito, nessa rotina corrida, quero te desejar uma ótima semana, uma ótima terça-feira, que tenhamos muita saúde, alegria e sabedoria pra fazer acontecer tudo que precisamos fazer essa semana. E olha só, eu, Ana Rodrigues, vou contigo até as 8 da manhã com um presente e muita alegria. 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Então não perde tempo, manda sua mensagem no 3361-3150. Chega por lá, pode pedir o seu som para iniciar essa semana. E também me contar uma coisa: você prefere ganhar R$500 toda vez que passa vergonha ou R$50 toda vez que fica com raiva? O que que você tá querendo hoje? O que que você tá preferindo hoje? Me conta lá no WhatsApp da Clube. 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Mas agora vamos mudar a trilha, porque chegou nos momentos que eu mais curto com vocês, que é informar sobre a previsão do tempo. E olha só, o tempo anda meio doido, tá? Dias nublados, dias de muita chuva, de muita umidade, e ninguém aguenta mais. E hoje seguimos nesse embalo, mínima de 15 graus e máxima de 21, podendo chegar até os 22 graus a máxima nessa terça-feira. Na parte da manhã o dia fica meio com essa neblina, neblina baixa, fica nublado, o sol pode dar as caras um pouquinho hoje, mas não se anime, porque temos previsão de chuva para a tarde, iniciando a partir das 4 horas, 5 horas da tarde, bem no horário de pico, quando a galera já tá saindo do trabalho. Então não esquece de levar o seu guarda-chuva, sua capa de chuva, porque hoje temos previsão de chuva. Amanhã, quarta-feira, dia 14, mínima de 16 e máxima de 22, o dia fica nublado, o sol não dá muitas caras, não fica brilhando aqui na capital do oeste, muito menos pra nossa região oeste e extremo oeste catarinense. Amanhã, quarta-feira, também temos previsão de chuva na parte da tarde, tá? É um volume pequeno, mas não podemos deixar de lado ou desconsiderar a previsão de chuva para a nossa quarta-feira, dia 14 de outubro. Já na quinta-feira, dia 15, a mínima é de 14 e a máxima é de 21 graus. Dia também fica em nublado, mas o sol pode dar as caras ali no finalzinho da manhã, numa parte da tarde, o sol pode ir aparecendo aos poucos. Sexta-feira, não temos previsão de chuva a princípio para nossa região. A mínima é de 11 graus e a máxima é de 21, com presença do sol e nuvens, né? Fica parcialmente nublado, mas o solzão aparece na sexta-feira. Sábado e domingo do próximo final de semana teremos também sol, fica parcialmente nublado, em alguns momentos meio ensolarado, e assim vamos indo, tá? Com a mínima de 18 graus e, aliás, com a mínima de 8 graus e a máxima de 19 no sábado e também no domingo, sem previsão de chuva a princípio para o nosso final de semana. Mas fique tranquilo que essa previsão pode atualizar e a gente da Clube FM Chapecó vai seguir te informando não só da previsão do tempo, mas de muitas outras informações que estão acontecendo em Chapecó e região. Então se lembra, né? Hoje a máxima pode chegar até os 22 graus e lembra de pegar o seu guarda-chuva e a sua capa de chuva, porque temos previsão de chuva para a parte da tarde nessa terça-feira. Mas agora, vamos com música boa, né? Afinal de contas, terçamos, temos que começar o dia naquele embalo. Pra você que tá indo trabalhar, um ótimo trabalho. Pra você que tá tomando café, um bom café. Pra você que acordou agora, sintonizou, tá raciocinando, uma ótima terça-feira.

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6: 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E para você que está buscando uma oportunidade, a Terra Max está contratando operador de vibro acabadora de asfalto. Requisitos: ser maior de 18 anos, ter experiência de 6 meses, com função comprovada em carteira e ter também disponibilidade em permanecer em alojamento de segunda a sábado. Ana, quais são os benefícios? Tem salário compatível com a função, vale alimentação, seguro de vida, prêmio antiguidade e muito mais. 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

0: 9h50, WhatsApp da Clube FM Chapecó. Não perde tempo, porque eu, Ana Rodrigues, estou te esperando por lá até as 8 da manhã, na manhã dessa terça-feira, dia 13 de outubro de 2026, terçamos. E pra te deixar ainda mais animado, pra garantir a felicidade da sua terça, tenho pra você hoje um vale combustível presente do Posto Gale, no valor de R$100, pra você abastecer seu carro, sua moto, sair do vermelho, garantindo o combustível também da semana. E não para por aí. Na manhã dessa terça, tem também pra você dois ingressos Arena, pra você aproveitar junto com a gente da Clube FM Chapecó, a Noite das Estrelas, que acontece sexta-feira agora, lá no pavilhão 1 da EFAP, com Menos é Mais, Turma do Pagode e muito mais. Então não perde tempo, manda sua mensagem no nosso WhatsApp, participa e também me conta uma coisa: você prefere ganhar R$500 toda vez que passa vergonha ou ganhar R$50 toda vez que fica com raiva? Eu acho que eu prefiro ganhar R$50 toda vez que eu fico com raiva ou estressada por alguma coisa. Mas eu quero saber de você. Me conta lá no WhatsApp da Clube e assim você já está concorrendo. A Thaís já tá sintonizada. Bom dia, Aninha. Me coloque no sorteio da gasosa. E respondendo a enquete, prefiro ganhar R$50 passando raiva. Mandou a Thaís. Um beijão pra você, lindona. Tá participando. A Rô também já tá sintonizada, concorrendo ao Vale Combustível. Beijão pra você. Excelente terça-feira. Quem mais na audiência? A Alice também tá por cá. Bom dia, vermelha. É a Alice. É a Ana. Hoje ela mandou embaixo. Desculpa, é a Ana. Viu? Já tô passando vergonha. Quanto à enquete, eu prefiro ganhar R$500, porque a vergonha tá valendo mais. Sou calminha, pra ficar com raiva demora, mandou ela. Um beijão pra você, Lizzy. Excelente terça-feira e obrigado pela companhia. A Zilis também já tá ligadinha na Clube, Gilmar também já tá na audiência, Stephanie também já tá sintonizada, levando a Clube de carona, indo para o trabalho. Beijão, lindone. Respondendo a enquete, prefiro com certeza ganhar R$50 passando raiva, vai ser facinho, facinho. Beijão pra você, excelente terça. Valeu, lindona, pra você também. Gilberto da BRF também já tá trabalhando, sintonizado na melhor. É, ouvindo a Clube, o trabalho rende mais, a faxina rende mais, tudo rende mais ouvindo a Clube FM Chapecó. Beijão pra você, obrigado pela companhia. Bom dia, Aninha, acho que prefiro R$50, me renderia mais dinheiro, disse ela. Manda um abraço pra nós aqui, Carol, Camila e Cláudia, lá do Ambulatório da Aurora, que estamos sempre ouvindo vocês. Me coloque nesse sorteio e um beijo, beijão, lindona! Tá participando e concorrendo, Carol. Obrigado pela audiência. É, eu também. Eu acho que eu preferia ganhar os R$50, que me renderia bem mais dinheiro. Bom dia, Aninha. Aqui já estamos no trabalho e, claro, com você de carona. Ai, meu Deus. Eu vivo andando de carona com vocês, né? Eu estou em vários locais ao mesmo tempo e eu adoro isso. Me coloque nesse sorteio do Vale Gasosa. E, claro, que prefiro R$50 para cada raiva que passo. Quem trabalha com o público vai entender. Quem mandou esse alô foi a Chayana. Um beijão, Chayana. Obrigado pela companhia. É verdade, né? Trabalhar com público não é fácil. Quem mais tá sintonizada? Bom dia, Aninha. Me coloque nesse sorteio do Vale Gasosa. Hoje eu ganho, hein? Mandou a Franciele. Beijão, Fran. Tá participando. Lisiane do Jardins também já tá sintonizada. Credo, R$50. Pra passar raiva, meu Deus. Ia dar muito boa, disse ela. Me coloque nesse sorteio da gasosa e boa semana. Valeu, lindona. Pra você também, excelente semana. Tá participando e concorrendo. Quem mais por cá? O Vinícius também já tá na audiência. Me coloque nesse sorteio. Tem que ganhar pra passar raiva, né? Tem mesmo, porque ai, Jesus, ô, minha Nossa Senhora. Daniel também já tá na escuta. Acho que prefiro ganhar R$50 passando raiva. Ótima semana. Valeu, meu amigo. Ótima semana pra você também. Carlinha, bom dia, minha linda.
1: Bom dia, Aninha. Que coisa boa hoje já acordar ensaiando pra sexta-feira. Calma, calma, amor. Calma,
0: com certeza,
1: calma, amor.
0: Já estão nesse embalo.
1: Ótima essa energia. Abração, menina. Ótima terça-feira.
0: Abraço.
1: Aliás, segundou, né?
0: Segundamos.
1: Coisa boa.
0: Segundamos.
1: Coisa boa que é terça com cara de segunda.
0: É verdade.
1: Terça é melhor que segunda. Já vem o final de semana de novo.
0: Ô, Glória. Abração. Abração, Carlinha! Beijão pela companhia, tá participando! E já estamos sim no embalo de sexta-feira, vivendo só pelo pagodinho. A gente já tá aqui ensaiando o pagodinho no pé, pra na hora que turma do pagode menos é mais entrar, a gente já começar a dançar. Eu, hein? Gilberto também já tá por aqui, lá na BRF. Manda um abraço pro Gilberto, lá da BRF, toda a galera da manutenção e suporte. Mandou o Leandro, o gaúcho, me coloque nesse sorteio da gasosa. Prefiro trabalhar, preciso trabalhar e essa chuva não posso vir a pé. Valeu, Leandro! Ô, gaúcho, um abraço pra você e também um abraço pro Gilberto e toda a galera da manutenção e suporte. Obrigada mesmo pela audiência. Vem você também agora no 3361-3150, que eu tô te esperando. Tem vale combustível do Posto Gale e dois ingressos Arena para a Noite das Estrelas. Não perde tempo.

0: E tem que ser ela, meu compadre. Esquece.
1: WhatsApp Clube 3150, o WhatsApp da Clube FM Chapecó. Não perde tempo. Manda sua mensagem que hoje tem vale combustível, presente do Posto Gale. E também tem esse valezinho do Posto Gale no valor de R$100, tá? Pra você sair ali do vermelho, sair da reserva, poder abastecer o carro e a moto, dar um gás na semana, né? Garantindo a gasosa pra fazer acontecer nos próximos dias. E olha só, além do vale combustível do Posto Gale, tenho pra você também dois ingressos Arena para a Noite das Estrelas com Menos é Mais e Turma do Pagode, sexta-feira agora lá no pavilhão 1 da EFAP. Vai estar eu, vai estar o Vinão, vai estar a Vermelha, vai estar toda a galera da Clube FM. E é por isso que a gente quer você junto com a gente nessa Noite das Estrelas, porque você é a nossa estrela e é a principal estrela dessa noite. Então não perde tempo, participa, manda sua mensagem no nosso WhatsApp e me conta uma coisa: você prefere ganhar R$500 toda vez que você passa vergonha ou ganhar R$50 toda vez que fica com raiva? O que que você tá preferindo? Me conta lá e assim você já concorre. A Cris tá na audiência. Bom dia, lindona!
2: Bom dia, Rádio Clube. Aqui é a Cristiane Chapecó, do Bairro Seminário. Me coloca nesse sorteio da gasolina. Tô precisando. Indo pro trabalho. Boa semana a todos. Tá na Clube? Tá bom demais.
1: Valeu, Cris. Um beijão pra você. Se tá na Clube, tá bom demais. E se tem você, então tá melhor ainda. Beijão pra você, tá participando. A Cris também já tá na audiência. Outra Cris agora. Bom dia, Aninha. Gostaria de participar do sorteio do Posto Gale. Ótima terça. Valeu, lindona. Tá concorrendo. Felipe também tá na escuta, na estrada, caminho do trabalho. Complexo Penitenciário de Chapecó. Opa, Felipe, respondendo a pergunta, ganhar R$50, sem dúvidas, me coloque nesse sorteio das estrelas, mandou o Felipe. Agora tu falou do complexo penitenciário, me lembrei do meu TCC. O meu TCC é sobre, não aqui de Chapecó, e também não é um complexo penitenciário, é uma unidade prisional lá em Maravilha, mas agora tu me fez me lembrar de umas coisas que eu preciso fazer. Grande abraço pra você, Felipe. Carlinha, bom dia, diga aí de novo.
3: Terçou com cara de segunda, né, Aninha? É. E terça é melhor que segunda, tá
1: com
3: mais
1: certo. Com certeza.
3: Abração, ótima terça-feira, ótima semana, gatona.
1: Valeu, ótima semana pra você também, tá participando. Maiara de Chapecó também já tá na escuta, beijão pra você. Rodrigo Antônio, ótimo trabalho a todos, valeu, meu amigo, grande abraço, tá concorrendo. Vanderlei Lemes, da Grande EFAP, também já tá sintonizado. Cara, eu quero concorrer ao prêmio nessa manhã, valeu. Valeu, meu amigo, grande abraço pra você. Gilson também, da Grande EFAP, tá na escuta. Tomás também já tá chegando na audiência. Sobre a enquete, prefiro ganhar R$50 quando passo raiva. Eu também, meu amigo. Me coloque nesse sorteio, uma ótima semana. Valeu, ótima semana pra você também. Quem mais tá na escuta? Ana Carla Rosa também tá chegando por aqui. Tudo bem, me chamo Ana. Me coloque nesse sorteio, uma ótima terça. Valeu, tá concorrendo. Nilvana também da Grande EFAP tá na escuta. Valmar Alves da Silva também já tá sintonizado. A Lili também tá por cá. R$50 cada vez que passo raiva, com certeza é o que eu prefiro. Valeu, lindona, tá participando. Carolzinha também já tá na audiência, mandando seu alô. Ana Paula tá por cá. Vixe, R$50, né? Não tá fácil. Estaria milionária, meu Deus, Aninha. Eu também, eu acho que eu já estaria perto de estar milionária. Vivi do bairro São Lucas também tá por cá. Terçamos, beijão, lindona, obrigado pela audiência. A Rose Greff também tá por aqui participando. Jane tá na escuta, bom dia.
4: Ana, me coloca nesse sorteio, um abraço, tudo de bom.
1: Tudo de
4: Jane
1: bom.
4: Jane, o que você tá falando?
1: Valeu, Jane, obrigada pela companhia. Quem mais tá por cá, bom dia?
5: Bom dia, tudo bem?
1: Tudo bem.
5: Escutando a Clube todos os dias.
1: Arrasou, diva.
5: Na enquete que você colocou, deveria ganhar os 500 cada vez que eu passo vergonha, porque ultimamente só passando vergonha.
1: Sério?
5: Coloca no sorteio da gasolina aí, se der pra colocar no sorteio dos ingressos, também gostaria de participar. Um beijão, tá na Clube? Tá bom demais.
1: Valeu, tá participando e concorrendo.
5: Precisa. precisando abastecer ali, ó. Na reserva já.
1: Ai, ai, ai. Grande abraço pra você, lindona. Obrigada pela companhia, Janine. Sempre bom ter você por aqui. Regiane também já tá na escuta lá do bairro Esplanada, mandando seu alô. E prefiro ganhar R$50 quando passo raiva. Boa, lindona. Marisa da Grande EFAP também tá preferindo ganhar R$50. Disse ela, tava com a conta recheada. Se fosse assim, valeu, tá concorrendo. Tuane também tá por cá participando e concorrendo. Quem mais na audiência? Juliana do bairro Palmital. Jair também tá por cá, mandando seu alô. Olha, escolha difícil. Passo bastante vergonha contigo, inclusive, é verdade. Mas faço mais raiva, então vamos de R$50 por raiva. E quero esses ingressos, valeu, meu amigo. Tá participando e concorrendo, Jair. Obrigado pela audiência. O Douglas também já tá por aqui participando. Vitor também já tá na escuta. Quem mais tá por aqui? Mandando seu alô. Vinícius também tá por cá, sendo professor... Quer dizer, bom dia, Aninha, queria os R$50, sendo professor, então tava rico. Meu Deus, Vinícius, grande abraço pra você, tá participando. Quem mais tá por aqui? A ele do Alvorada, Joel Teles também tá por cá, a Rua tá na audiência, quem mais mandou o seu alô? A Fabi, agora só falta você no 3361-3150.

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1: É isso aí! Tem presentes bons na manhã dessa terça-feira, nesse dia 13 de outubro de 2026. E olha só, quem vai poder aproveitar a Noite das Estrelas junto com a gente, com muito pagode de Menos é Mais e Turma do Pagode, é o final de telefone 8931. É o Joel Teles! Valeu, Joel! Obrigada pela audiência! E quem vai poder abastecer, sair do vermelho, garantir na gasosa da semana e dos próximos dias, é o final de telefone 8588. É a Janine. Beijão, Janine. Obrigada mesmo pela audiência. E a você, ouvinte clube, te agradeço pela companhia e te desejo uma excelente terça-feira. Que tenhamos muita saúde, sabedoria e muita alegria pra fazer acontecer. Amanhã estou de volta a partir das 6 da manhã. Um beijo, se cuida e até mais. Tchau.
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0: Oba, bom dia, bom dia. Ótima terça-feira. Eu, Marcos Braga, tô aqui na Rede Clube Brasil até as 10 da manhã. Hoje é dia do fisioterapeuta e do terapeuta ocupacional. É, e aí é o seguinte, a nossa enquete quer saber o seguinte, qual é a parte do seu corpo que já pediu arrego? É a coluna? Não tô aguentando mais nada. É o joelho que estrala sozinho? Ou é a lombar que virou aí patrimônio histórico? É, a gente vai ficando mais velho? Não, a gente vai ficando mais crocante. É mais ou menos por aí, tá, gente? Então, 0800-342-1055. Conta aí qual parte do seu corpo já pediu aposentadoria. E ó, tem presentão, hein? Tem a churrasqueira elétrica da Mundial de presente pro melhor ouvinte do mundo. Tô esperando então a sua participação. Agora tem o embaixador na programação da Clube. É o sujeito. Tá na Clube, tá bom demais.
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0: sexta-feira passada o calendário do futebol profissional masculino para a temporada do ano que vem, tá? O planejamento para o ciclo 2026-2029 foi estruturado para adequar o calendário nacional à realização da Copa do Mundo Feminina da FIFA, que vai ser sediada no Brasil entre 24 e 20 de junho, né? E 25 de julho do ano que vem. Bom, por exigência da entidade máxima do futebol mundial, referente aos países sede, as séries A e B do Campeonato Brasileiro, assim como a Copa do Brasil, serão completamente paralisadas durante o torneio feminino, tá? A pausa nas principais competições nacionais será de 41 dias. Já em série C, na qual o Distrito Federal será representado pelo Gama, e D sofrerão uma interrupção temporária durante a fase de grupos do Mundial, de 19 de junho a 10 de julho, período que diversos centros de treinamento e estádios de clubes serão utilizados pelas seleções participantes. Lembrando, hein, o Campeonato Brasileiro da Série A terá início antecipado para o dia 27 de janeiro, assim como foi esse ano, né? E se estenderá até o dia 1º de dezembro, sem a realização de rodadas durante as datas FIFA. E lembrando, o primeiro turno será disputado integralmente no primeiro semestre e o retorno no segundo. Para mais informações, acesse clube.fm. Clube WS com o Rei Vaqueiro. Displicente aqui na Clube. Tô esperando a sua participação no 0800-342-1055. Responde a enquete, lá vai.
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0: Oba, chegou aquele momento da nossa Charadex da manhã. Valendo aqui um par de ingressos para o Kinoplex, tá? Um par de ingressos para você curtir um cinemão com a Clube. 0800-342-1055 é o WhatsApp para você responder a charada, caso você saiba, evidentemente. Então, bora para a perguntinha de hoje? A pergunta é a seguinte, ó, por que que o jacaré tirou o filho da escola? Você sabe? Então, por que que o jacaré tirou o filho da escola? 0800-342-1055, já tem a resposta.

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0: Bom, então vamos pra resposta de hoje da

0: Você sabe responder essa? Bom dia.
1: Bom dia, galera da Clube. Aqui é a Fernanda da Santa Maria. É. Respondendo a charadinha, porque o jacaré tirou o filho da escola? Isso. Porque ele é réptil.
0: Putz, pior que ela tá aí. Tá certo, ela tem razão. Graças pra curtir um cinemão no Kinoplex. É, tá vendo? O jacarezinho repetiu e o papai tirou ele da escola. Vamos de James Blunt aqui na programação da Clube Sem Mistake.

0: 0800-342-1055, WhatsApp Clube, pra você responder a enquete de hoje e concorrer à churrasqueira elétrica da Mondial. Imagina o churrascão no fim de semana, hein? Maravilha, hein? Então, responde aí, vai. Qual parte do seu corpo já pediu arrego no dia do fisioterapeuta e também do terapeuta ocupacional? A gente quer saber de você, Pati. Patrícia, bom dia, bom dia, bom dia.
1: Bom dia, Marcos Braga, aqui é a Patrícia, fala aqui de Lusiânia. Responda a enquete de hoje, a parte do meu corpo que tá daquele jeito. Você tem que perguntar pra mim qual a parte que não tá, porque eu já corto todo doendo. Só de eu pisar no chão, já tá tudo doendo, o corpo inteiro. Tá muito complicado, a idade tá chegando. 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
0: Um beijo pra você, Pati. Aliás, ô Pati, tá doendo aqui, ó.
2: Dói.

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1: A churrasqueira elétrica da Mundial tá indo para ele, Bruno Barbosa Silva de Taguatinga, final do fone 8336, Bruno, ei, parabéns.
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0: Olha só, tá começando mais um Cine Clube, tá começando a sequência Clube também. Vamos fazer o seguinte, anota todas as músicas que vão tocar nessa hora, você manda pro WhatsApp Clube pra você concorrer a R$5.000, tá? Tem presentão na hora também? Claro que tem. Sabe o que a gente tem agora? Caixa de som Iva Speaker Wireless. E claro, tá começando o Cine Clube, trazendo aí os temas principais, dos principais filmes, na verdade, as trilhas sonoras, né? Históricas, antológicas, e você anota todas elas pra concorrer a 6 meses de streaming presentão da Clube. É só mandar pro WhatsApp Clube com 3 trilhas. Combinado assim? Bora então falar da trilha sonora de hoje, voltando a lá em 1987, do filme Dirty Dancing, O Ritmo Quente. Quem é que lembra dessa música aqui do Bill Medley? Aliás, ele que era um dos vocalistas do Writers Brothers and Chain Melody, cantando The Time of My Life.
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0: Castela, ilusão de ótica. 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Olha só, gente, duas aeronaves militares KC-390 Millennium, pertencentes à FAB, a Força Aérea Brasileira, reforçam desde ontem o combate aos incêndios florestais no Amazonas, tá? Considerado o mais avançado avião militar projetado na América Latina, o modelo traz recursos tecnológicos essenciais para agir na região. A Força-Tarefa divide a atuação entre duas funções estratégicas no território amazonense. Enquanto uma das aeronaves, né, opera como cargueiro de apoio logístico às missões, a outra recebeu o sistema modular aerotransportado de combate a incêndios para atuar diretamente nos focos de incêndio de fogo, né? Bom, a programação da FAB prevê a execução de 3 lançamentos de água por dia com o KC-390. Bom, e essa rotina intensa deve continuar até que as autoridades consigam controlar totalmente a crise ambiental no estado. É, agradecimentos, então, à nossa Força Aérea Brasileira. 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Agora tem o Zé Neto e Cristiano na programação da Clube. Você sabe, aqui na Clube só toca música boa, né? Te amo! Bom dia, Clube!
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Deixa eu mandar um alô aqui, ó, pro São Nascente. Tem a Vitória, o Lucas e a Maiara ouvindo a Clube. Em Erechim, o Alexandre, Renato

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0: 0800-342-1055 é o WhatsApp da Clube pra você responder a enquete, pra você concorrer à caixa de som Aiva Speaker Wireless. E lembrando o seguinte, não esquece da sequência, tá? Continua rolando a sequência Clube que pode te dar R$5.000. Bom, hoje é o dia do fisioterapeuta e também do terapeuta ocupacional. E a gente quer saber o seguinte, qual parte aí do seu corpo tá pedindo arrego? Não aguenta mais e tanta dor e tudo desconjuntado. Então manda aí, 0800-342-1055. Bom dia, Gregório!
2: Bom dia, Marcos. Bom dia, Clube. Vamos que vamos, hein? Dia abençoado aí pra nós.
0: Pra nós.
2: Rapaz, meu joelhinho, viu? Meu joelhinho é uma croca.

0: Chegando o fim do ano, olha aqui.
1: Bom dia pra você que estabeleceu a meta de chegar no fim do ano todo sarado, do joelho ou da coluna.
2: É o que der.

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0: Quem tá levando um presentaço, a caixa de som Aiva Speaker Wireless. Parabéns pra ela, Fernandinha. Fernanda Gomes Araújo de Planaltina. Final do fone 5984. Parabéns!
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0: Chapecó. Cheguei, meu cumpade, minha cumpade. Muito bom dia pra você que tá sintonizado aqui na 104 Botas. É Guará Clube FM Chapecó, a rádio oficial da música boa. A rádio oficial da família. Tem música pra todo mundo. Tem música pra criançada, tem música pro vovozinho, tem música pra mamãe, tem música pro papai, tem música pra todo mundo. Tô te esperando o telefone WhatsApp 3361-3150. Vem com nós que nessa manhã de terça-feira tem pra você um presentaço lá do posto Maxul. Isso mesmo, tem pra você hoje 20 litros de combustível. É bom, né? 20 litros de combustível, isso dá quase meio tanque do meu carro. E daí ainda tu pode rodar por onde você quiser. Quer rodar por Chapecó? Pode. Quer dar uma viajada? Pode também. Tô te esperando. Onde você tá ouvindo a Clube FM Chapecó nessa manhã de terça-feira. Agora 21 graus é a temperatura aqui em Chapecó. Ótimo dia pra você. Eu sou a Vermelha, tá? Até o meio-dia eu tô aqui te esperando. 3361-3150. Henrique Juliano, de trás pra frente pra começar nossa terça.

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coisa mais feliz da rua. João Gustavo e Murilo, tá na Clube Chapecó, tá bom demais. Bom dia. Ótimo dia pra você que tá sintonizado aqui na Rádio Oficial da Música Boa. Terça-feira com cara de segunda, né? Como que foi seu feriado? Curtiu bastante? Ficou em casa com a família? Saiu passear? Foi viajar? Como que foi? Conta pra mim, quero saber tudo. Você sabe que a gente é best friend forever, né? Quero saber tudo que você fez. Eu, hein? 3361-3150. Você fala comigo e ainda ganha presente. Tem 20 litros de combustível presente do posto Maxu pra você.

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0: Que chique, né?
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0: Vamos, tá na clube, já pegou, tá bom demais.
14: É assim?
0: É assim.
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0: Simbora, pede seu som pra embalar sua manhã de terça com cara de segunda. É, hoje, terça-feira, tem previsão de chuva. Já tá, né? Já tá chuviscando aqui na capital do oeste. Tem 11 milímetros de chuva marcando pra nossa terça-feira. Temperatura mínima de 16 e a máxima de 22 graus. Já pra amanhã, quarta-feira, chuva também tem 12 milímetros de chuva marcando. Temperatura mínima de 16 e a máxima de 21. Na quinta-feira, chuva e chuva na sexta e chuva no sábado, domingo, sol com algumas nuvens. Opa, daí tamo bem, né? Sol com algumas nuvens já dá mais vontade de se viver. Que isso, cara, esse tempo, né? Deus o livre, vamos que vamos. Vamos tentar seguir firme e forte, não entrar em depressão, porque aí eu preciso do sol pra viver. Não sei vocês, mas quando fica muito tempo assim feio, eu fico meio depressiva, é. 3361-3150, vem no WhatsApp da Clube FM Chapecó, tem 20 litros de combustível pra alegrar sua manhã de terça. Então conta pra mim onde você tá ouvindo a Clube FM Chapecó. A Josiane mandou mensagem, valeu, tamo junto. A Juliana também tá concorrendo ao Vale Combustível de hoje. Kate também tá ouvindo a gente lá no Vederte, tamo junto. Alô, Vederte, obrigado pela audiência. Quem mais tá ouvindo a Clube FM Chapecó, alô?
15: Bom dia, Vermelha.
0: Bom dia.
15: Leandra Porcan.
0: Oi, Leandra.
15: Hoje por Chapecó aqui, correndo rua. E deu ouvido na Clube FM.
0: Valeu, me
15: coloca nesse sorteio de combustível aí.
0: Tamo junto.
15: Um abração, uma boa semana a todos, né?
0: Valeu.
15: Hoje, pelo jeito.
0: Valeu, Ciandra, tamo junto. A Denise também mandou mensagem, ela disse que tá na Clube, tá bom demais. Quem mais? Bom dia, Vermelha. Deseja a todos uma ótima semana. Tá na Clube, tá bom demais. Ricardinho passando pra dar um oi. A minha radialista preferida. Para, Ricardo, que eu fico com vergonha, assim. Eu não sei quando vocês falam, Vermelha, não sei o que, não sei o que lá, você é Vermelha. Vermelho eu te adoro e não sei o que, não sei o que lá. Eu fico com vergonha. Hoje tava lá, né, sofrendo na academia. Daí eu tava fazendo uma aula de spinning. Daí uma moça, ela disse: tu não é a Vermelha da rádio? Deu, ai meu Deus, eu não sei mais pedalar agora. Eu fico tudo nervosa. 3361-3150, participa. Onde você tá ouvindo a Clube FM Chapecó? Bom dia, Wesley Safadão.

0: pra mim. Tem uma música que eu gosto. Passar o fogo. Tá na Clube Chapecó, tá bom demais. Alô, alô, você que tá ouvindo, manda mensagem 3361-3150. Tem 20 litros de combustível. Presente do posto Maxu pra você, ouvinte Clube Chapecó. Caroline Pedroso tá mandando mensagem, tá concorrendo. Jonathan Nascemil tá ouvindo a rádio. Me coloca aí que tá precisando, diz ele. Tá participando, boa sorte pra você. Quem mais tá ouvindo a Clube Chapecó? Alô?
1: Bom dia, Clube.
0: Bom dia.
1: Aqui é Giovanni Padilha. Tamo aí na peleia, trabalhando um pouquinho.
0: Ué?
1: Depois do feriado. E tamo ligadinho na clube. É, me coloca o sorteio do combustível.
0: Valeu, tá participando. E essa foto fake news aí de férias no teu WhatsApp, ô Giovanni, se tu tá trabalhando, como que tu tá de férias? Eu, hein? Oi, eu acho chique quem sai de férias e coloca essas fotos assim. Férias. Estou de férias. Tá aí uma coisa que um dia eu vou querer fazer também. Silvana tá ouvindo a gente lá no bairro Vila Real, tá participando. Boa sorte. Cristiane também tá ouvindo a gente lá no Esplanada. Boa sorte pra você. David Ferrazes, do bairro Santa Maria, também tá ouvindo a gente. Valeu. Quem mais? Bom dia, Vermelha Maravilhosa. Meu nome é Gabriela. Me coloca no sorteio, pessoal da ST Suprimentos, do bairro Paraíso. Valeu, tamo junto, Gabi. E abraço pra galera da ST Suprimentos. Obrigada pela audiência. Quem mais tá ouvindo a Clube Chapecó? Bom dia.
2: Olá, tudo bem, Vermelha? Aqui é a Salete, do bairro Paraíso.
0: Oi, Salete.
2: Eu quero participar do sorteio do combustível. E quero dizer que tô sempre ligadinha.
0: Uhul.
2: Tá na clube? Tá bom demais.
0: Tamo junto.
2: Valeu, tchau, tchau.
0: Valeu, tchau, tchau. Carlos Alberto do Cristo Rei tá ouvindo a gente, mandou sua mensagem. Quem mais? Ótima semana, Vermelha me colocando no sorteio. Como que é o nome? Aline. Valeu, Aline, tamo junto. Oi, Vermelha, bom? Tô te levando na carona, valeu. Alan, tamo junto, obrigado pela audiência. A Carlinha também mandou mensagem, tô... Oi, Vermelha, tô correndo pra ir fazer entrevista, me coloca no sorteio. Boa sorte pra você na entrevista, tá? Vai dar tudo certo, vai sair empregada. Quem mais tá ouvindo a Clube Chapecó, manda mensagem. Manda mensagem do 3361-3150, tem 20 litros de combustível pra você. Presentaço, hein? Eu queria esses 20 litros de combustível. Ainda mais que meu salário foi de visualização única. Ele chegou e já foi. Acho que nem chegou, né? Porque o banco desconta na hora os boletos. Ele nem chegou a vir, nem cheguei a ver ele completinho lá. Já foi descontando tudo. E cartão de crédito e não sei o que. Ô, Deus livre. 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

3361-3150. A gente curtiu o som dela, Lauana Prado, Bar de Bairro. Tá na Clube FM Chapecó, tá bom demais. Ótimo dia pra você que tá sintonizado. Vamos que vamos. 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
2: Bora lá ficar numa boa junto com a Clube FM Chapecó, Lolo. Você que tá ouvindo, manda mensagem no 3361-3150. Cecília Miller tá participando com a gente. A Glaci também tá ouvindo a gente. A Maria Eduarda tá na academia e ouvindo a Clube FM Chapecó. Bora, Maria! Vamos que vamos, é... Primeira vez, eu brinquei ontem, né, com a minha mãe querida, ela não entendeu a brincadeira, mas daí ela falou bem, eu falei bem assim pra ela, mãe, esse vai ser o primeiro Natal que eu não vou ser o leitãozinho, né, primeiro Natal que eu não vou ser o leitãozinho da mesa, né, porque a gente emagreceu, vamos pra academia. Nilvana tá ouvindo a gente, valeu, a Marisete também tá ouvindo, a minha mãe disse, ai filha, da onde, você nem era gorda, não, né mãe, você tava do tamanho de um planeta. Wellington também tá ouvindo a gente, valeu Wellington, tamo junto. Vermelha, me colocando no sorteio, beijão pra você, boa, tá boa a programação, valeu Sinara, beijo. Quem mais me colocando no sorteio desses 20 litros, mandou a Carolzinha, valeu Carol, tamo junto. A Mayara também tá ouvindo a Clube Chapecó, Ana Paula também tá ouvindo a programação, tá concorrendo, a Catrine também tá com a gente, a Fátima do Seminário também tá ouvindo a Clube. Oi Ruiva, tudo bem? Estamos aqui na Anzol Dourado Brasil, curtindo vocês e tomando aquele chimarrão, boa, tamo junto, beijo pra você, vou lá visitar, eu tenho que comprar um presente pro meu irmão. Beijo, Patrícia. Obrigado pela audiência. Quem mais? Bom dia, Vermelha. Passamos o feriado por casa mesmo, com essa chuvarada, não tenho o que fazer, me coloca no sorteio da gasosa, valeu, mandou o Maicon, valeu Maicon, tá concorrendo. Você que tá ouvindo? 3361-3150, bora!
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0: Hoje tem folga, Itatia.
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0: FM Chapecó, tá bom demais! Bora no 3361-3150, você ainda pode ser o sortudo e levar pra casa, quer dizer, o seu carro, né, levar pra casa, te levar com os 20 litros de combustível que você vai ganhar lá do posto Maxu. 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
1: Quem leva pra casa hoje o presente da Clube? Opa, meu Deus do céu, aí até errei o nome da rádio, Clube. Tô com fome, me deixa. Quem leva pra casa 20 litros de combustível presente da Clube FM Chapecó e do Poço Maxul? É o final de telefone 8894, é a Tanara. Seu coração e diz nessa caixola, se Deus quiser, eu tô de volta amanhã, a partir das 10 horas da manhã aqui na 104.5, na Clube FM Chapecó. Um beijo, um queijo, se cuida, bye, bye!
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1: Observatório Nacional. 11 horas, 59 minutos, 40 segundos. Observatório Nacional. 11 horas, 59 minutos, 50 segundos.
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0: Clube tá bom demais. Diego e Vitor Hugo, moça pra casar aqui no nosso...
1: Amor sem fim.
0: Uau, respira fundo, fortes emoções, muita música, aquele recado apaixonado, especial, porque você merece, viu? Toda a atenção do mundo. E daqui a pouquinho tem pra você um secador de cabelos maravilhoso. Maria, abre o seu coração, fica à vontade.
2: Então, no Amor Sem Fim de hoje, eu gostaria de mandar um alô todo especial pro meu filho Jackson. E dizer que ele é muito especial para mim, que ele sempre tá me ajudando em todas as horas. E é isso, porque aqui é clube, tá na clube.

0: maneira melhor de fechar a Moça em Fim de hoje do que com Jorge e Matheus, Amor Covarde. Linda essa, né? Contou a sua história, tenho certeza. Boa tarde pra você.
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0: É um secador de cabelo que a gente tá falando. Eduardo Teixeira Moraes, da Cidade Ocidental, final do telefone 1595. Coisa boa, parabéns pra você, Eduardo.
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0: 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Bora começar outra música. Essa brincadeira aqui vale R$5.000 e vale compras pra você, o melhor ouvinte do mundo. Boa tarde, uma semana maravilhosa. Terça-feira com cara de segunda, daquele modelo, né? Ressaca do final de semana com feriadão. Simbora. 0800-342-1055 é o nosso WhatsApp. Vamos conversar bastante nessa tarde. Começar muito bem, respirando fundo, porque, ó, semana promete. Vai ser sensacional. Tenho certeza disso, que você consiga realizar todos os seus planos. Combinado? Começando muito bem. Daqui a pouquinho tem churrasqueira elétrica da Mondial e o tema de Malhação anos 2000 de volta aqui na sequência Clube começando. Nelly, Dilema.

0: Clube tá bom demais. Matheus e Cauã, decide aí. Boa terça-feira pra você. Tem informação. Clube Online. É a Babi chegando nessa tarde. Boa tarde, Babi.
1: Boa tarde, Ed. Tudo bem?
0: Tudo bom?
1: Olha, temos uma notícia triste por aqui hoje. A música brasileira tá se despedindo de uma das vozes mais marcantes do axé. O cantor Netinho morreu hoje aos 60 anos em Salvador, dono de sucessos como Mila, que tá tocando, Menina, Beijo na Boca e várias outras músicas. Ele embalou festas, carnavais e momentos especiais na vida de milhões de brasileiros. O Netinho tava enfrentando um câncer e vinha lutando muito nos últimos meses. E olha, mais do que os grandes sucessos, o artista deixa lembranças, alegria e uma história que marcou muitas gerações, né? A voz dele fez parte de muita gente e o axé perde um grande nome, mas claro que o seu legado permanece vivo através da música brasileira. E a Clube FM, como sempre, né, se solidariza com os familiares, os amigos, os fãs do Netinho nesse momento de tristeza e de despedida de um artista que vinha lutando muito, mas agora a gente entende que ele descansou também, né?
0: Com certeza, e todo bom brasileiro, com certeza, um dia curtiu o carnaval, curtiu uma festa, um evento de amigos, ouvindo o Netinho.
1: Verdade, dançou muito essa música, foi muito feliz e tem muitas lembranças. E essa lembrança, tanto dessa música quanto de várias outras, vai continuar viva dentro da gente, nas rádios e no coração de todos os brasileiros.
0: Com certeza. Pra você que tem uma lembrança com o Netinho, manda pra gente aqui um áudio contando que lembrança é essa, o que você viveu ouvindo essa música aqui que marcou uma geração inteira, combinado?
1: Combinadíssimo.
0: É a nossa homenagem aqui pro Netinho e pra toda a família, os nossos sentimentos, não é isso?
1: Isso mesmo, Ed.
0: Mais informações?
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Mas a sequência continua tocando muita música boa. Boa terça-feira pra você, Alex Warren, Ordinary, pra você. 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

0: bênçãos na sua vida, viu? Boa terça-feira pra você que tá acompanhando a gente, bom demais, tá junto com a melhor ouvinte do mundo. Na sequência, clube, ó, homenagens aqui pro nosso querido Netinho. Ouvinte mandando mensagens aqui, isso é muito bom. Contar com a sua participação, com a sua alegria, com a sua história sempre, Andressa.
1: Clube FM, aqui quem tá falando é Andressa. Então, acabei de ouvir aí vocês falando a homenagem com o Netinho. E eu quero dizer pra vocês que com meus 19 anos eu fiz um luau em homenagem ao Netinho. Pela essa música maravilhosa, Mila, que marcou a minha vida. Hoje eu tô com 50 anos e eu vou levar essa música pro resto da minha vida.
0: Que legal.
1: Igual você disse, ele vai, mas o legado dele fica.
0: Verdade.
1: Ele foi uma grande história no axé brasileiro. Tá na clube? Tá bom demais.
0: Caprichou, Cris. É sua vez agora.
2: Eu tenho uma boa lembrança dele. Aquela música, Ô Mila, mil e uma noite de amor com você. Nossa, marcou muito a minha adolescência. Fica na lembrança pro resto da vida, né? Mas é assim mesmo. Tá na clube? Tá bom demais.
0: Obrigado, Cris, por compartilhar sua história também, André.

0: Essa fica aqui a nossa homenagem. Grande Netinho, embalou muitos corações, muitos carnavais Brasil afora, hein? Daqui a pouco tem mais música aqui na Clube.
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1: Pois então, tem uma churrasqueira elétrica Mondial pra você, o melhor ouvinte do mundo. Parabéns, Larissa Cardoso Freitas, da Vicente Pires. Final do telefone 1978, comemora bastante. Tem esse presente pra você o tempo todo aqui na Clube, de hora em hora, você fatura sempre. Combinado? Ó, boa terça-feira pra você, uma semana maravilhosa. O Cezinha tá chegando aí, valeu!
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0: Tá bom demais, é hora do nosso Qual é a Sua?
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0: Por aqui o Cezinha, entre amigos, uma boa, ao vivo via satélite pra todo o Brasil. Ótima terça-feira aí, ó.
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3: Conta aí pra gente qual é a sua, tá na sua mão agora, 0800-342-1055. Tem dois ingressos pro show 15 anos com Zé Neto e Cristiano, o maior show da nossa história neste sábado na Arena Mané Garrincha. E aí, você é o nosso convidado, a nossa convidada mais que especial. Já imaginou você lá então?
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0: Bom demais, 12 e 13, Gustavo Lima e Ana Castela, Canudinho é o nome dela. E agora informação na Clube, viu? Clube Online. Babi trazendo atualizações pra gente. Boa tarde, Babi, tudo bem?
1: Boa tarde, Cezinha, tudo ótimo. E com você?
0: Tudo tranquilo também, viu?
1: Olha, a escala 6x1 voltou hoje ao debate no Senado. A proposta prevê reduzir a jornada máxima de trabalho de 44 para 40 horas semanais, sem corte no salário, e abrir caminho também para dois dias de descanso por semana.
0: Sim.
1: Na prática, quem trabalha 6 dias e folga 1 vai poder passar a ter uma rotina de 5 dias de trabalho e 2 de folga. A mudança divide opiniões, tá? Enquanto defensores destacam mais tempo para família, lazer, descanso, críticos apontam possíveis custos para empresas, principalmente em setores que funcionam todos os dias, tá? A votação em primeiro turno está prevista para amanhã, dia 14, e são necessários pelo menos 49 votos favoráveis. Se aprovada, a proposta ainda vai precisar passar por um segundo turno no Senado. Claro que a gente vai acompanhando tudo por aqui, contando pra você durante a programação. Sim. E também no nosso site clube.fm, Cezinha.
0: É só acessar clube.fm, acessa aí, vai.
1: E já tem mais aqui na sua.
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0: aí pra gente qual é a sua música 1, música 2. Tá na sua mão agora, tá valendo ingressos pro show do Zé Neto e Cristiano, 15 anos.
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0: Música 1 de hoje, Zé Neto e Cristiano, derreter a aliança.

0: Maia. Conta aí pra gente, vai.
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0: 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Lá então, hein? 0800-342-1055.
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0: Cleiton e Romário, Zé Neto e Cristiano. Na melhor.
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Matheus e Cauã, Rosa e o Beija-Flor, essa é de 2015. A gente vai matar saudades aqui na sua clube. Ouve o sol, olha quanta música bacana, quanta música legal. Samba Baiaçuba, gente, Renata, beijo. Lucas também, a Maria, abraço, alô, Blumenau, tamo junto com a Agatha, Felipe e a Luísa, Taguatinga, Fernando, Mariana e o Lúcio, Natal, alô, Natal, também a Nayara, César, meu xará e a

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0: com a gente. Fala aí, minha querida, beleza? Boa tarde. Mauriene? Alô, Mauriene? Vamos tentar restabelecer. Oi, tudo bem? Tudo bem, minha querida?
1: Ótimo.
0: Aí, bacana. Agora sim, né? Abaixou um pouquinho o volume do rádio aí, beleza? Bem-vinda, minha querida. Conta pra gente, música 1, música 2, qual é a sua? Qual delas?
1: Música 1, Derreter a Aliança com Zanetti e Cristiano.
0: Ganhou! Vai pro show! Vai pro show do Zeneto e Cristiano, 15 anos, rola neste sábado na Arena. Rola neste sábado na Arena Mané Garrincha, todo seu, você com direito acompanhante, manda beijo, manda abraço pra quem?
1: Ai, eu mando um beijo pra minha filha Maria Eduarda, que tá aqui do meu lado, porque é aniversário de 15 anos dela e eu tava na cola, desesperada pra viajar.
0: Ah, é?
1: E um beijo pra você da turma, com certeza.
0: Que legal, agora fala aí pra galera que tá nos ouvindo agora. O que, que tem que fazer pra ganhar esse presentão? É fácil, tem que acreditar, tem que apostar, não é?
1: Tem que acreditar, apostar e, ó, permanecer firme, porque senão não dá não, viu?
0: É isso aí, muito bem. Tá na clube!

0: Cristiane, Dorim Carvalho da Ceilândia Norte e o José Carlos de Andrade de Barretos, tamo junto. Cada um de vocês leva aí pra casa a camiseta lindona clube, é presentão de aniversário, já já mais um programão e boa companhia aqui na sua.
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16: Falta muito pra chegar sexta, 5 da tarde, será? Meu Deus do céu, que boca seca.
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3: Uma excelente tarde pra você, amigo ouvinte, sintonizado com a gente aqui nessa terça-feira, dia 13 de outubro de 2026. Chove muita chuva, conforme já apontava as previsões. A temperatura é de 23 graus nesse momento em Chapecó. Eu sou Rogério Melo, com grande prazer faço companhia pra vocês aqui na 104.5. Você que nos ouve aqui em Chapecó e também em várias cidades espalhadas no extremo oeste catarinense, norte e noroeste do Rio Grande do Sul. Você que pode nos ouvir aí no seu carro, no seu clássico radinho, ou sintonizado através, né, do nosso aplicativo. Temos o nosso aplicativo também. Baixe o nosso aplicativo e nos ouça aí no teu telefone. Pode ser também no radios.net lá, se digita, você pode baixar tanto o aplicativo quanto ouvir aí no seu computador, seu notebook, ou na sua Alexa também. Quando você for pedir na Alexa, tem que pedir: Alexa, toca Clube FM Chapecó, que daí você cai aqui com a gente. Tá bom, queridos? Coisa linda. 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Hoje, terça-feira, nós temos um presente da Massacal, inclusive, tá? Nós temos hoje aquele parmegiana completo, maravilhoso, lá do restaurante Soca. E também nós temos um presente lá da Massacal. Deixa eu só trazer qual que é o prêmio hoje.
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3: Tô abrindo aqui. É um kit de acessórios de banheiro, tá? 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Um kit completo de acessórios para o seu banheiro. 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Tudo no 3361-3150. O nosso Numa Boa, tocando um flashback, tocando também o sertanejo classe A aqui da Clube. E você, eu te convido a conferir 1 hora de música sem intervalo. Tá na Clube, tá bom demais. Agora 13h05.

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1: E aqui tá começando a dar uma garaudinha. Ai, deixa eu ver um pouquinho.

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0: Ah, pois é, fechamos a primeira meia hora aqui na Tarde da Clube. Lembrando para você, amigo ouvinte, hoje tem aquele Parmigiana completo com todos os acompanhamentos lá do Soca. Você pode jantar lá ou pode pegar e levar para casa também, tá bom? E além disso, também temos um conjunto de acessórios para banheiro lá da Massacal. Então você pode ganhar ou esse presente da Massacal ou lá do Soca. Você só tem que mandar aqui no 3361-3150 qual é o prêmio que você tá afim. Não esquece, manda teu nome completo, tá bom? Tá bom, tá bom. 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A gente segue com música por aqui até às 4 da tarde, sem intervalo para você. Por mim,

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2: Eu tenho mais o que fazer do que ficar ouvindo essas coisas besta de Grêmio, tá? E olha só, se tu me aparecer bêbado em casa, eu te cago a pau. Ai que tu beba, porque tu tem dois motivos pra beber. Um porque o Grêmio perde e outro porque o Grêmio ganha. Agora eu só tenho um motivo pra te bater: você chegar em casa bêbado.
3: Viu, gurizada? Acho que vou ficar por casa, né?

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3: Meu patrão, sem querer ser muito ansioso, gostaria de saber quando é que vai cair o décimo, viu? Porque, rapaz, eu tô ansioso demais aqui, velho.

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0: Você que sabe, amor, Cristiano Araújo fechando uma hora de música sem intervalo aqui na programação Clube do nosso Numa Boa. Agora 13h56, o intervalo é rapidinho, já já estamos de volta.
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1: Oi, Melô, tudo bem? Com essa chuva aí, tá bom pra estourar a pitangueira hoje. Botar pra torar. Será que já dá pra carcar uma ou é cedo ainda? Codinho, que frio!
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7: 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Filho da minha mãe, de mim. Meu filho. 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

Demovia, let's go! E aí, você tá de aniversário hoje? Você tem alguém que você conhece que está de aniversário? Manda aí o número que a gente liga ao vivo dando os parabéns aqui na Clube, fazendo tipo um... Aqueles carros de mensagem, sabe? Vai na casa. A gente faz um rádio ao vivo. Só mandar o contato do WhatsApp que a gente liga. 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Então você vai mandar o teu nomezinho para o Melinho e manda aí qual que é o prêmio que você tá afim. Agora, eu quero falar sobre uma história de amor. Tá, uma história... Opa, pera aí. Uma história de amor que teve, infelizmente... Uma história de amor de um maranhense, um pedreiro de 49 anos que se apaixonou por uma mulher e falou assim: adeus, Maranhão, eu quero ir para Belo Horizonte, eu quero ir para Minas Gerais viver com o meu amor. Mas o final não foi tão feliz. Um pedreiro de 49 anos saiu de Imperatriz, no Maranhão, e chegou a Belo Horizonte, Minas Gerais, acreditando que começaria uma vida ao lado de uma mulher que conheceu pela internet. Ao chegar ao destino, no domingo, dia 11, nesse domingo passado, ele descobriu que a pessoa que ele havia se apaixonado, conhecida como Jéssica, era uma figura criada por inteligência artificial. Segundo informações divulgadas pela Itatiaia, o Edmar Rocha Martins conheceu o perfil nas redes sociais e passou a acreditar que existia uma mulher real por trás dos vídeos e das mensagens. As respostas eram geradas automaticamente por uma IA. Em entrevista à reportagem, o Edmar demonstrou frustração. Cara, tem imagem dele chegando em Malicuí, em Minas Gerais. Ao perceber que a mulher não existia na vida real. Mesmo após ser informado sobre a origem artificial, ele continuou tentando entrar em contato com a suposta companheira. O homem contou que a decisão de deixar o Maranhão também foi influenciada pela morte da mãe. Segundo ele, a perda mudou sua relação com a cidade onde morava e a solidão contribuiu, ou seja, tinha quase 50 anos e ele morava com a mamãe dele. Diz ele: às vezes uma solidão dentro de casa acaba trazendo muito transtorno na vida da gente. Por isso eu vim atrás dela. Ô, meu amigo, cadê o nome dele aqui, o Edmar? Que se não foi pra um bailão, uma festa. Eu vou colocar agora aqui o áudio de uma das mensagens que essa IA mandou pra ele. Ouça. Pera aí. Deixa eu colocar aqui. Calma aí, só um pouquinho. Deixa eu colocar aqui a mensagem dela, da mulher falando. Quer ver? Pera aí. Onde é que tá aqui? Calma aí, deixa. Calma aí. Cadê a mensagem da mulher falando aqui, né? Sumiu, mas dizia que ela queria sustentar ele. Aí o que que ele fez? Ele foi pra lá e era uma IA. É, meu amigo. Tome cuidado! Agora 4:08, WhatsApp da Clube 3361-3150.

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1: Nada, bom dia, tudo certo, viu? O torneio de bocha que tava organizado aí pra sábado e domingo foi cancelado, tá? A princípio, o lagarto entrou aqui na cancha de bocha, engoliu o balinha achando que era um ovo.
2: Vai sair o torneio sim, eu achei o lagarto, peguei pela

0: ¿Quién soy yo? Ay.
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3: Porco de o que botou meu nome pra vender peão, cara? Meu celular não para de apitar, velho. Eu não tenho peão. Mas tá louco?
4: Luan Santana e Léo Foguete. 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
21: Mas essa chuva de hoje tá igual discutir com mulher, né? Quando a gente pensa que acabou, vem outra pancada.
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29: 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Agora 4h28.

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2: Ah, segunda-feira é difícil pra mim. Ah não, hoje é terça. Ah, terça-feira é pior ainda.

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2: Oi, Rogério. Teu nome é com R minúsculo ou com R maiúsculo? Viu? Quero saber mais informação lá do concurso da idosa molhada, que eu topo qualquer parada, tá, gente?

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2: Bom dia, pessoal. Viu, nós perdemos uma leitoa na estrada hoje cedo. Tá dentro de uma bolsa. Se alguém achou, se quiser devolver pra nós, é nosso.

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daqui a pouquinho. 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Não esquece, não. 4h40.

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2: Hoje eu vou no Chopana. E se eu te encontrar por aí, eu vou te quebrar uma garrafada na cara.

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1: Então, Darcy, tá bom. Se você não quer mais nada comigo, você arrume uma mulher de verdade que goste de você, tá bom? Então tá. Até. Beijos. Até nunca.

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5: Deu pra ver ontem, você falou pra mim ficar com a Michelle. Eu não quero ela. Eu prefirava você. Agora você não quer eu? Da minha parte, eu vou achar outras candidatas que me queiram. Só que eu te quero, você que não me quer.
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10: Oi, Melô, tudo bem? Com essa chuva aí, tá bom para estourar a pitangueira hoje. Botar pra torar. Será que já dá pra carcar uma ou é cedo ainda? Codinho, que frio!
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20: Fala comigo, Renan Sarabia! Em Fire Fire, Caio! Uhul! Fala comigo, Telemanto, Telefogo, Telemistério!
21: Yeah!
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0: 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Muito obrigado aos amigos pela parceria. Agora a gente vai com a 5 Mais Clube, enquanto isso você participando, porque além do prêmio da Massacal, nós temos um par mediana completo e acompanhamentos lá do restaurante Soca. Tudo no 3361-3150.
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0: para você caminhar e se divertir e viver momentos especiais do ladinho aí do seu melhor amigo, seu cãozinho. A gente vai com música e depois eu volto trazendo participações valendo para Mediano do Soca e presentes lá da Massacal.
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5: Eita, gurizada, tamo atrasado, mas tamo por aqui. 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Eu vou dar uma corridinha aqui no 3361-3150. Trazendo as participações e também vamos trazer aqui a nossa, também o, né, o nome do nosso ganhador ou da nossa ganhadora. O que, que é isso? Kelly. É, que Kelly, claro, eu quero isso aqui, rapaz. É isso aqui que eu quero! Calma aí, vamos lá. Vamos lá, gente, é isso aí, gente, chegando, hein? Todo mundo bailão. Alô, galera da linha Tarumã. Alô, linha Erval Seco. Alô, linha Pessegueiro, todo mundo aqui no bailão. Atenção, Polícia Militar. Boa tarde, Melo. Coloca um sorteio do Parmigiana. Viviane, Thomas tá por aqui. Josi, Maria e Maiara tá com a gente também. Sinara Dias de Abreu. Querendo jantar no Soca, né, ô Sinara Denise? Sandra Mara do Seminário tá aqui com a gente. Ana também. Boa tarde, Nelo. Oi, Nelo. Juliano Passos Fortes também tá ali com a gente. Valeu, minha querida. Deixa eu ver quem mais tá por aqui. Calma aí. Eu só preciso fixar aqui, beleza. Boa tarde, amigos da Clube. Mônica, deixa eu ver quem mais tá por aqui falando com o tio Melo.
6: Oi, Melo.
5: Oi.
6: Aqui é Mel.
5: Oi, Mel.
6: Tudo bem? Coloca meu nome no sorteio aí pra esse bife.
5: O bifão?
6: A mãe disse que vai ficar bem feliz se a gente ganhar.
5: Aí eu também ficaria, porque eu tô com uma fome. Valeu, Mel. É outra aqui que não mandou o nome. Deixa eu ver quem tá por aqui também com a gente.
6: Melo, me coloca no sorteio desse parmegiana aí.
5: Quem é você? Mas você tem que mandar o seu nome, mocinha. Não, olha. Vontade de pegar um gato. O Diego tá por aqui. Tu ganhou o prêmio ontem, rapaz. Ganhou os ingressos pra Chapecoense. Meu filho adora um parmegiana. Eu vou levar ele jantar comigo. Franciele. Maribil tá aqui com a gente. Ana Paula Vieira também tá conosco. Lembrando que temos um super prêmio aqui lá da Massacal, um conjunto pra banheiro, tá?
7: Aê, Melo. Aqui é a Valentina. Viu? Eu vou querer uma música do Zezé. Aquela lá do
5: Qual,
7: Irmãos da Lua, Amigo das Estrelas.
5: Sério, meu amor? Belê, beijo, valeu. Saudade de você. Tio Melo tem que ir aí te visitar. Tem que levar o teu presente de Dia das Crianças. Fala, Melo, Cleiton. Fala, Cleitinho! Eu, Cleitinho, Cleito Cortelino. Nós dançamos uma sexta-feira, né, Cleito? Abraço, meu querido! Ana Paula Pedroso, de FAP, tá por aqui com a gente. Vanderlei também, deixa eu ver quem mais tá por aqui.
8: Oi. É a Fábio aqui.
5: Fale.
8: Irmão da Lua, amigo das estrelas. Destampando uma já, porque já pode. E sacramento de o quanto de chuva.
5: Sim, vai.
8: Meu Deus, que hora que vai parar?
5: Não vai parar.
8: Não venço mais fazer CPF, homem. Não para mais de chover.
5: Olha só.
8: Codinho.
5: Deixa eu te falar, te mostrar aqui, ó. Ah, que porco, cara, essa porcaria aqui. Sai daqui, cara. Que saco essas... Meu Deus do céu. Previsão do tempo aqui, essas propagandas na internet, eu odeio isso. Tem previsão ainda de 14 milímetros de chuva para amanhã. Tem 3 milímetros de chuva para quinta-feira. Sexta-feira chove 1 milímetro. Sábado chove 1 milímetro e pouco. Domingo e segunda-feira vai ter sol. Terça nublado. Quarta-feira da outra semana, 40 milímetros de chuva. Codil, gente, tem muita chuva para vir ainda. É, o Rafael tá por aqui também. Yolanda tá por aqui. Ela que fala do expoente, que é a Karina. Tá querendo o bifão lá do Soca também. É, eu vou tocar uma música rapidinho, já já eu volto trazendo o nome dos ganhadores dos prêmios da Tarde Clube.

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0: Bem, bora divulgar o nome dos ganhadores. Quem tá levando hoje o parmegiana do Soca é Juliana Novello. Telefone final 7934. Quem tá levando o prêmio da Massacal é Vanderlei Lemes do Barrefap. Telefone final 3715. Parabéns aos ganhadores.
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0: Chegamos ao final de mais um programa na parceria da Terra Nostra. 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Eu sou o Rogério Melo, tô ficando por aqui, mas a partir de agora, vocês continuam com a programação da Rádio Clube, sempre com muita música e muitos prêmios para vocês. Cuidado aí no trânsito, fiquem com Deus, agora às 6h03, e amanhã o Melo tá de volta às 3 da tarde, com muito prêmio e muita interatividade da galera. Beijo, tchau, até amanhã.

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0: A sua melhor volta pra casa. Vai buscar aí agora as crianças no colégio. Que coisa boa. Tá indo pro curso? Tá voltando do descanso do plantão. Seja muito bem-vindo aqui na sua clube. A gente tá aqui com a perguntinha. Finalzinho da hora tem presente. 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
2: Boa noite, família Clube FM. Boa noite, Flavinha. Aqui é o Oscar do Valparaíso, motorista de aplicativo ligadinho na Clube. Então, a comida que eu jurava que não gostava e hoje eu adoro,
0: qual é?
2: Fígado.
0: Gente.
2: Eu antigamente não gostava de fígado, não suportava e nem comia fígado.
0: Olha
2: hoje
0: isso.
2: Não. Amo comer fígado, aquele fígadozinho bem acebolado, gostoso demais.
0: Gostoso, hein?
2: Me coloca nos sorteios aí, tá na clube? Tá bom demais.
0: Valeu, meu querido Osto, obrigada, hein? Ó, ceboladinho, o fígado até que vai, né? Pra ele.

0: já.
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Brasil participando conosco no 0800-342-1055. É tão bom ouvir a sua voz. Já já tem multiprocessador da Mondial, já já tem a C3

0: Quem tá com a gente agora é o Thalisson. Fala, meu querido, respondendo a perguntinha.
1: A comida que eu jurava que eu não gostava, isso, e hoje eu adoro, é arroz com piqui. Sério? É isso aí, vamos que vamos, hein? Vamos que aqui vamos. É tarde, isso aqui é clube. Tá na clube? Tá bom demais.
0: Valeu, meu querido. Vamos ser felizes, hein?

0: mãe. Compartilha aqui com a sua clube. Conta.
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0: Monte o processador da Monte, com muito carinho pra você, Bela. Isabela Moreira Duarte de São Paulo. Final do telefone 5772. Se deu muito bem, parabéns.
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21: Aí eu aviso a você, melhor ouvinte do mundo, que é a última chamada. São 3 oportunidades pra você anotar, às 9 da manhã, 1 da tarde e às 7 da noite. É a última chamada, então capricha, anota tudo. Enquanto você ouve música boa, também aproveita e se inscreve com a gente. 0800-342-1055. Tem uma caixa de som da Mondial. Eu tô falando da Connect Party. E aí você fala pra gente, qual comida que você jurava que não gostava e hoje você adora? Vamos anotar a primeira?

0: Eu quero saber o seguinte. Meu amigo Léo, caminhoneiro, Ceilândia Norte. Mas, menino, quais são os... Como é que você consegue ouvir o clube? Você ouve o clube em quais horários? Conta, conta aqui pra sua clube. Vai, vai.
1: O caminhoneiro, de manhã, tarde e noite.
0: Sério?
1: Rapaz, sem parar, só na clube.
0: Que bom!
1: Sou banquete, a comida que eu achava que eu não gostava e hoje eu como. Até roer o osso é o mocotó, rapaz.
0: Mocotó.
1: Antigamente eu ouvia e não gostava, não.
0: Nada.
1: Mas depois que botou um temperinho nele, um cheiro verde,
0: uma pimentinha,
1: outras coisinhas a mais, aí ficou bom, rapaz. Hoje eu compro demais. E é isso aí, tá na clube? Tá bom demais. Manda alusão pra mim, Flavinha, que eu tô ligadão, hein? Um abraço.
0: Obrigada, Léo. Abraço pra você, pra todos em Ceilândia, pra todos os caminhoneiros curtindo aí a clube. Vamos anotar mais uma?

0: gente.
1: Na sua clube você curte a sequência. Anota, Gustavo Lima, Você Não Me Conhece.
0: Você não.
1: Valendo 5 mil reais essa sequência, hein? Então não perde nenhuma. A gente ama quando você manda sua mensagem, sabia?

0: que eu não gostava.
1: Qual
0: é? Hoje eu como.
1: Diz.
0: É pé de frango.
1: Pé de frango.
0: Menina, peça numa coisa boa.
1: É bom?
0: Ah, na clube? Tá provar, bom demais. Gente. Beijo.
1: Beijo. Vou pro... Tá todo mundo dizendo que esse trem é bom. Vamos ver. Dizem que tem colágeno, é isso? Aqui é de

0: E, bom, pode respondendo também a nossa perguntinha, tá? Aquela comidinha que você jurava que não gostava e hoje, come. Minha querida Djanira, responde, vai. Tô curiosa.
1: Boa noite, uma comida que eu falava que eu não comia de jeito nenhum, hoje eu como e gosto. Macarrão com atum, eu detestava.
0: Sério?
1: E hoje eu
0: não
1: como.
0: Come.
1: Djanira Barbosa Ramos, de São Paulo. Tá na clube, tá bom demais.
0: Beijo, beijo. Pois é, né? Mudou de opinião, e você? Sequência volta.
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A gente tá aqui só te esperando. 0800-342-1055. Anota mais uma na sequência. Alok.

0: você anota, Marília Mendonça. Bem pior que eu, é a última da sequência. E eu te peço com todo carinho, confere bem certinho. E boa sorte, que agora é hora do sorteio da caixa de som.
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0: só esperando chegarem as sequências. Não deixa acumular, não. Melhor mandar logo.
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0: Agora na clube. Jason Mraz, cantando o tema 12A na clube.

0: Gustavo Lima, apelido carinhoso, esse é o By Night na sua clube.
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0: Bom ter você por aqui, a gente tá aí perguntando pra você, comidinha que você jurava que não gostava, mas hoje, ó, homem que lambuza.
2: Boa noite, Flavinha, sua
0: Boa.
2: Linda.
0: Oi, lindona.
2: Respondendo a perguntinha de hoje, olha, você acredita que antes eu não comia cuscuz, nem
0: Sério?
2: Que me pagasse?
0: Não gostava.
2: E hoje, quando acaba, eu já fico louca pra poder comprar e fazer
0: Ai, que legal.
2: E preparar novamente.
0: Gostou.
2: Amo cuscuz.
0: Amo cuscuz.
2: Outra coisa também era rabada.
0: Nossa,
2: não comia de jeito nenhum.
0: Gente.
2: E hoje em dia, olha...
0: Gosto
2: Você gosta. Bastante também,
0: que
2: viu?
0: Que bom, hein?
2: Aqui é clube, tá na clube, tá bom demais.
0: Valeu, meu bem. Obrigada pela sua participação. Vamos curtir música boa, Lady Gaga.

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1: 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Boa noite!
0: Minha querida amiga, minha bonita Maria de Castro, do Riacho Fundo 2, respondendo a perguntinha.
2: Comida que eu não gostava, isso, eu achava que não ia comer nunca, era a buchada de bode.
0: Buchada de
2: bode. Olha, é uma delícia.
0: Gosta?
2: Agora eu gosto.
0: Agora você gosta,
2: tá na clube,
0: né?
2: Tá bom demais. Beijos.
0: Beijos, beijos. Obrigada. E você? Compartilha sua opinião com a sua clube. Já, já tem convites pro show de Zé Neto e Cristiano. Inesquecíveis 15 anos de história. E aí?

0: Shine Bright Like a Diamond.
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0: É tão bom ter a sua companhia, você de todo o Brasil participando conosco, respondendo a nossa perguntinha. Inclusive, tem mais uma participação por aqui, hein? Boa noite, quem fala?
2: Boa noite, Clube. Oi. Aqui é a Yara de São Sebastião.
0: Prazer,
2: e assim,
0: Yara.
2: Kate, uma comida que eu não gostava de jeito nenhum.
0: Conta.
2: O cheiro, principalmente.
0: O que era?
2: Era o piqui. Eu não gostava, mas nunca tinha experimentado.
0: Cookie.
2: Mas o cheiro me dava... Não me fazia odiar.
0: Certo.
2: E falei, onde eu vou experimentar? Experimentei.
0: E aí?
2: E eu gostei. Por incrível que pareça, o gosto não tem nada a ver com o cheiro.
0: Viu?
2: É muito bom. Tá roendo aquele carocinho. É muito legal. E o gosto é bom. E é isso, um abraço. Tá na Clube, tá bom demais.
0: Ah, agora alguém me explicou aqui, é o piqui. Muito bem, obrigada aí pela sua participação, minha querida. Pois é, gente, a gente está conversando sobre isso, a possibilidade de experimentar, de permitir-se conhecer novos sabores, novos cheiros, novas oportunidades. Isso é tão bom, faz parte do nosso crescimento, da nossa evolução, sabia?

0: aqui é a Clube Adele, Is On Me. 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
0: Com muito carinho pra você, Renato.

0: Valparaíso. A nossa produção vai entrar em contato com você, mas é importante que você também se adiante. Boa noite, parabéns!
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19: 8h58.
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2: Está no ar a Voz do Brasil. As notícias do governo federal que movimentaram o país no dia de hoje.
3: Olá, boa noite.
4: Boa noite para você que nos acompanha em todo o país.
3: Terça-feira, 13 de outubro de 2026.
4: Vamos aos destaques do dia.
3: Direito do consumidor.
4: Medida provisória estabelece regras para identificar chamadas telefônicas e coibir fraudes e ligações indesejadas.
3: Decreto atualiza o funcionamento dos serviços de atendimento ao cliente. Luana Karen.
5: Em outra frente, está a obrigação de ter sempre uma pessoa para atender demandas no serviço telefônico ou no canal digital.
4: Segurança Pública.
3: Ação conjunta estabelece medidas para combater o uso irregular de telefones em unidades prisionais. Thaísa Vitória.
6: O decreto estabelece o bloqueio de terminais de comunicação móvel individualizados e também dos sinais de radiocomunicação no perímetro de segurança penitenciária cadastrado.
4: Comércio exterior.
3: Vendas para países do Mercosul e União Europeia registram crescimento.
4: Exportações acumulam mais de 284 bilhões de dólares entre janeiro e setembro. Graziele Bezerra.
7: Atualmente, o Brasil tem 700 parceiros que aprovam as práticas sanitárias internas e compram dos produtores brasileiros.
3: Hoje, na apresentação da Voz do Brasil, eu, Mariana Jungmann e Luciano Seixas.
4: E acompanhe a gente ao vivo, acesse radiogov.ebc.com.br ou o canal Gov na sua TV aberta.
3: Foram publicadas hoje duas medidas que regulamentam a relação entre empresas e consumidores.
4: A primeira delas visa combater fraudes e ligações indesejadas com regras mais severas às operadoras.
3: A segunda medida é um decreto que aprimora os serviços de atendimento ao consumidor para produtos e serviços públicos.
5: Para combater fraudes telefônicas, a medida provisória publicada nesta terça-feira estabelece que as operadoras envolvidas em uma ligação têm a obrigação de assinar digitalmente as chamadas. Com isso, será possível saber, antes de atender ao telefone, se aquela chamada vem de um número certificado. Como detalha, o secretário nacional de Direitos Digitais, Victor Fernandes.
8: Se aquele número de telefone não corresponder ao número de uma pessoa real, e a Anatel vai ter um cadastro dos números a partir dos blocos de numeração, se aquela chamada não for autenticada, o nosso celular não vai nem tocar. É uma espécie de direito do consumidor de não ser importunado. A gente começa a ter uma segurança maior de que aquela ligação é uma chamada legítima.
5: Além disso, a MP estabelece um limite percentual para chamadas curtas, que são aquelas com menos de 6 segundos de duração. Quem fizer ligações em massa poderá sofrer um bloqueio temporário de 15 dias. A Anatel regulamentará os detalhes em até 60 dias e as operadoras que descumprirem a medida poderão ser punidas. Em outra frente, um decreto estabelece regras para aprimorar o serviço de atendimento ao consumidor. Entre elas, está a obrigação de ter sempre uma pessoa para atender demandas no serviço telefônico ou no canal digital. Quem explica é o secretário nacional do consumidor, Ricardo Morishita.
9: A gente está cuidando daquilo que é o mínimo, daquilo que é o essencial, e permitir que o consumidor fale com uma outra pessoa, tenha as informações e possa encaminhar as suas demandas. 7 dias por semana, das 8 às 8.
5: O decreto também determina a continuidade do atendimento e estabelece prazos máximos de espera para falar com um atendente. Até 20 segundos para, no mínimo, 80% das demandas atendidas. O ministro da Justiça e Segurança Pública, Wellington César Lima e Silva, falou do esforço conjunto para pôr em prática as medidas de proteção ao consumidor.
10: Envolve
1: diversos ministérios, muitas agências, para chegar num ponto de compreensão de todos os setores que demandam e que também não haja a inobservância das formalidades legais e do acolhimento das legítimas pretensões dos diversos setores da sociedade.
5: A Secretaria Nacional do Consumidor será responsável por fiscalizar e aplicar sanções às empresas que descumprirem as regras. Reportagem Luana Karen.
4: Combate à comunicação ilícita dentro dos presídios brasileiros.
3: Um decreto publicado hoje cria um programa nacional para bloqueio de celulares e de sinais de rádio nas unidades prisionais de todo o país.
4: Para que os bloqueios sejam realizados, os estados e o Distrito Federal precisam aderir de forma voluntária ao programa.
3: Com a adesão, poderão solicitar a aplicação da medida junto à Agência Nacional de Telecomunicações, a Anatel.